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0: só agora se ligou à Rádio Tâgid, saiba que eu sou o Luís Barbosa e que faço diariamente esta viagem entre a meia-noite e as quatro da manhã, cheia de grandes músicas que tenho todo o gosto em partilhar consigo.
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0: E assim caminhamos juntos nesta madrugada com muita música. É tão bom ter a sua companhia aí desse lado. 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
1: Nas madrugadas da Tágide só houve grandes recordações. Todos os dias, até às 4 da manhã, trago uma mão cheia de boa música para recordarmos juntos. Boa noite.

é mesmo só aqui na Tágide que consegue ouvir músicas que já não tocam em mais lado nenhum. Algumas, aposto, já quase não se lembrava delas. Verdade? Então faça-nos companhia, porque ainda há muitas mais para ouvir nesta madrugada. Boa noite.

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4: E assim acontece nas madrugadas da Tágide. Irmos lá atrás no tempo buscar grandes músicas. Eu diria até as melhores músicas de sempre. É aqui, na Rádio dos Bons Velhos Tempos, que pode ouvir todas as músicas da sua vida. Eu sou o Luís Barbosa e desejo-lhe uma noite fantástica na nossa companhia.

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À nossa juventude, talvez, que nos põe um sorriso na boca e o pensamento lá longe, que tem o poder de nos trazer um bocadinho de felicidade. Eu espero conseguir trazer-lhe isto esta noite. Faça-me companhia. Tenha uma boa noite.

0: E assim caminhamos juntos nesta madrugada com muita música. É tão bom ter a sua companhia aí desse lado. 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
2: Entre a meia-noite e as quatro da manhã, ofereço-lhe a minha companhia, a minha e a de grandes recordações da música dos bons velhos tempos. Eu sou o Luís Barbosa e tenho muito gosto em entrar nas madrugadas da rádio na sua companhia.
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0: Viva! Boa noite. Sabe o quão bom é saber que está aí desse lado para ouvir todas as músicas que escolhi para passar esta madrugada? Pois é, muito bom mesmo. Espero que goste. Obrigado por estar connosco.
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0: 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No início de cada madrugada, cabe-me a mim, Luís Barbosa, escolher todas as músicas que por aqui vão tocando. Obrigado por me fazer companhia aí desse lado. Deixe-se ficar. Tenha uma boa noite.
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6: Olá, eu sou o Luís Barbosa e estou consigo aqui nas madrugadas da rádio até às 4 da manhã em radiotagite.pt. Boa noite, faça-me companhia aí desse lado.

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Tenha uma grande noite com a Rádio dos Bons Velhos Tempos.

Se só agora chegou à nossa companhia, saiba que já iniciamos a viagem de hoje até às 4 da manhã, aqui na Rádio Tágido. Eu sou o Luís Barbosa e faço-lhe companhia, como sempre, todos os dias neste horário. Seja muito bem-vindo.

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3: Quatro horas, sete minutos, começa aqui mais um final de madrugada na Rádio dos Bons Velhos Tempos. Comigo, Aurélio Luiz, até às 6 da manhã. Boa noite.

0: 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Eu sou Aurélio Luiz e estou todas as madrugadas aqui a fazer-lhe companhia das 4 às 6 da manhã. Deixe-se ficar desse lado. Boa noite.
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0: Seja bem-vindo à Tásvida em radiotásvida.pt. Eu sou Aurélio Luís e estou consigo no final de cada madrugada. Até às 6 da manhã. Boa noite.
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0: Olá, boa noite, seja bem-vindo à Tágid. Eu sou Aurélio Luiz e fico consigo até às 6 da manhã na Rádio dos Bons Velhos Tempos.
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0: Olá, boa noite, está com a Rádio Tágida. Eu sou Aurélio Luiz e fico consigo até às 6. Esteja onde estiver, bom dia, boa tarde ou boa noite. Música para recordar é aqui na Rádio Tágida, a rádio dos bons velhos tempos.
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1: Todas as grandes músicas de sempre passam aqui na Rádio Tágida. E para este final de madrugada, trouxe uma grande seleção musical que espero seja do seu agrado. A intenção é fazer-lhe uma boa companhia e ajudar a que a sua noite seja bem mais agradável. Obrigado por me fazer companhia aí desse lado.

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3: Olá, boa noite. Está com a Rádio Tajid. Seja bem-vindo às madrugadas da rádio que lhe traz todas as grandes músicas da sua vida. Eu sou Aurélio Luiz e fico consigo até às 6 da manhã.

0: Olá, seja bem-vindo. Está com a Rádio Tagi, da Rádio dos Bons Velhos Tempos. Eu sou Aurélio Luiz e faço-lhe companhia todos os dias das 4 às 6 da manhã.
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0: E são assim as madrugadas da rádio aqui em radiotagido.pt. Muitas músicas e muitas recordações musicais, como já não ouvem mais lado nenhum. Que bom que é recordar. Obrigado por recordar comigo aí desse lado.
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0: E porque recordar é viver, vida é coisa que não nos falta por aqui na rádio dos bons velhos tempos. Todos os dias temos grandes recordações só para si. Fique por aí a recordá-las comigo.
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Vamos lá então contar a história das férias. O que é que a gente faz cada vez que a gente vai de férias? Somos todos uma grande cambada de burros. Vai tudo para o Algarve, mas eu sou o pior deles todos, que eu também vou para lá. Vamos lá seguir a história então, a história das férias. O que é que às vezes a gente faz? Mete a casa dentro do carro. É o periquito, o gato, o cão, vai tudo lá dentro, que a gente já não cabe. Vai tudo no outro lado, já não cabemos lá dentro.

E é só aqui na Tágide que consegue ouvir músicas de outros tempos, que já não ouvem mais lado nenhum. Eu trago-lhe todas as noites grandes recordações. Espero que goste. Fique por aí comigo.

0: E já só faltam 6 minutos para terminar esta viagem que fazemos todos os dias entre as 4 e as 6 da manhã aqui na Rádio Tágito. Obrigado por me ter feito tão boa companhia aí desse lado. Volto comigo amanhã para mais 2 horas de música fantástica. Fique bem, até amanhã.
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4: Se só agora chegou à nossa companhia, saiba que já iniciamos a viagem de hoje, até às 9 da manhã, aqui na Rádio Tagit. Eu sou a Helena Gomes e faço-lhe companhia, como sempre, todos os dias, neste horário. Seja muito bem-vindo.

é mesmo só aqui na Tágide que consegue ouvir músicas que já não tocam em mais lado nenhum. Algumas, aposto que quase já nem se lembrava, verdade? Então faça-nos companhia, porque ainda há muitas para ouvir nesta manhã. Muito bom dia!

0: Se só agora se ligou connosco, seja muito bem-vindo. Saiba que no início de cada manhã, na Tágide, até às 9, sou eu, Lena Gomes, quem escolhe todas as músicas que vão passando por aqui. Tenha uma grande manhã com a Rádio dos Bons Velhos Tempos. 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
2: Estão a ouvir a Tágide, a rádio dos bons velhos tempos, que lhe dá a ouvir músicas intemporais. É aqui que pode ouvir, todos os dias, a qualquer hora, aquelas músicas que nos transportam até outros tempos, à nossa juventude, talvez, que nos colocam um sorriso na boca e o pensamento lá longe, que têm o poder de nos trazer um bocadinho de felicidade. Eu espero conseguir trazer-lhe isto neste dia. Faça-me companhia. Tenha uma grande manhã.

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0: Que bom que é recordar grandes músicas e, melhor ainda, é recordá-las consigo. Bom dia, seja bem-vindo. Esta é a Tagit, a rádio dos bons velhos tempos. E depois das 9 horas, quem chega é o Carlos Aparício, que lhe traz mais uma emissão do 9 e Picos. Por isso já sabe, vale a pena continuar bem ligado em radiotagit.pt.
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5: Olá, olá, eu sou a Helena Gomes e estou consigo aqui nas manhãs da rádio até às 9 da manhã em radiotagido.pt. Bom dia, obrigada por estar aí desse lado.

0: Ó, 31! 31! Presidente, qual presente, qual carapuça? Pronto é que é?
1: Sim, senhor.
0: Qual é a tua mão direita?
1: A minha mão direita é esta aqui do lado do coração.
0: Qual do lado do coração, qual carapuça? A tua mão direita é esta?
1: Sim, senhor.
0: A esquerda é esta?
1: Sim, senhor.
0: A esquerda é esta?
1: Sim, senhor.
0: E a direita é esta?
1: Sim, senhor.
0: Sim, senhor, sim, senhor. Qual é a tua mão direita, afinal?
1: Oh, se o senhor a gente baralhou a...
0: Abaralhei. Vá lá para a forma e depois ajusta as contas comigo.
1: Ai, Jesus, o

0: Nas manhãs da Tágid só houve grandes recordações. Todos os dias, até às 9 da manhã, trago uma mão bem cheia de boa música para recordarmos juntos. Bom dia! 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
1: Se a sua vida tem uma música, pode ter a certeza que a qualquer momento a vai ouvir aqui na Tagit. Espero que a playlist que escolhi para esta manhã seja mesmo do seu agrado. Deixe-se ficar desse lado connosco.
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Uma viagem cheia de grandes músicas que eu tenho todo o gosto em partilhar consigo.

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5: Entre as 6 e as 9 da manhã, ofereço-lhe a minha companhia. A minha e de grandes recordações da música dos bons velhos tempos. Eu sou a Helena Gomes e tenho muito gosto em entrar nas manhãs da rádio na sua companhia.

Na Rádio dos Bons Velhos Tempos passam todas as músicas da sua vida. Obrigada por estar aí comigo. Tenha uma excelente manhã.

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0: E assim caminhamos juntos nesta manhã com muita música. É tão bom ter a sua companhia aí desse lado. Bom dia, seja bem-vindo à Tagit, a rádio dos bons velhos tempos.
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3: Bom dia. As escolas começam hoje a receber os alunos para mais um ano letivo que será marcado pela proibição dos smartphones até ao nono ano e pela já anunciada falta de professores, em especial na zona de Lisboa. Na véspera do arranque do ano letivo, o Ministro da Educação, Ciência e Inovação, Fernando Alexandre, reconheceu que muitos alunos vão começar as aulas sem todos os professores, em especial na Grande Lisboa e em Setúbal. Apesar de haver ainda cerca de 2.700 horários por preencher, Fernando Alexandre garantiu que este ano letivo haverá muito menos alunos sem aulas. Uma das medidas para minimizar o problema e que arranque este ano letivo é a possibilidade das escolas chamarem diariamente professores para substituir docentes em falta. Deste mês de setembro começa também a realização de uma época extraordinária de exames nacionais para garantir que nenhum aluno será prejudicado pelo perturbado e conturbado processo de classificação e divulgação de notas. Outra das novidades deste novo ano letivo é o alargamento até ao nono ano da proibição de uso de telemóveis ou smartphones nos recreios, uma decisão que teve por base um estudo que mostrou que nas escolas sem telemóveis havia mais socialização e menos indisciplina. A GNR dá também hoje início à Operação Escola Segura 26-27, vai assinalar o regresso às aulas com um conjunto de ações de sensibilização dirigidas a alunos, professores, encarregados de educação, abrangendo mais de 4.400 estabelecimentos. A campanha, que abrange cerca de 670 mil alunos na sua área de responsabilidade por todo o território continental, visa sensibilizar à adoção de comportamentos de autoproteção e inclusivos e prevenir comportamentos desviantes da ordenação social, refere a Guarda em comunicado. No âmbito deste programa, a GNR registou no último ano letivo mais de 2.600 crimes registados em ambiente escolar, destacando-se a ofensa à integridade física voluntária simples, 950, ameaça e coação, 388, furto de oportunidade e objetos não guardados, 137, e depois difamação, calúnia e injúria, 118 casos registados pela Guarda. O bastonário da Ordem dos Médicos, Carlos Cortes, criticou a falta de ambição do Governo para um Serviço Nacional de Saúde até 2028, considerando negativa a manutenção do número de médicos de família. O quadro global referência para o SNS 26-28 demonstra que para os próximos anos vamos manter o mesmo número de médicos de família, afirmou o bastonário.
4: Quadro referência 2026-2028. E o que nos diz para os próximos anos é precisamente que vamos manter o mesmo número de médicos de família. Mas eu acho que nós não podemos pensar dessa forma, sabendo nós, obviamente, que há aqui uma realidade muito difícil e que cada vez mais é difícil atrair médicos para o SNS. Mas se nós logo à partida dizemos nós não vamos conseguir atraí-los, convenhamos que é uma mensagem negativa que se está a passar. Devia haver aqui mais ambição, mais vontade.
3: O bastonário criticou ainda o Ministério da Saúde e diz que anda distraído sobre a defesa do Serviço Nacional de Saúde.
4: Porque é que o Ministério da Saúde parece andar distraído e parece ter deitado já a toalha ao chão? Desistiu do Serviço Nacional de Saúde. Eu acho, sinceramente, eu sou daqueles que considero que não podemos desistir daquela que é das melhores conquistas da nossa democracia, precisamente que ajuda na coesão territorial, mas sobretudo que ajuda as pessoas.
3: Precisamente a Ordem dos Médicos, que apresenta hoje propostas em várias áreas para fixar profissionais de saúde em zonas carenciadas e que pretendem contrariar a resposta que tem sido dada com medidas avulsas, temporárias e reativas. Para inverter a realidade, a Ordem avançou com um estudo coordenado pelo bastonário e que contou com a colaboração de médicos de várias especialidades e permitiu identificar 11 áreas de difícil fixação de profissionais de saúde. Uma das medidas propostas no documento prevê protocolos entre o Ministério e municípios para a criação de condições materiais mínimas para a instalação dos médicos e das suas famílias nas zonas carenciadas, através de acesso à habitação a custos controlados, reabilitação de imóveis municipais, ampliação ou aplicação de benefícios fiscais locais e do acesso facilitado a equipamentos culturais e desportivos. Há 9 distritos do centro e sul de Portugal continental que vão estar sábado e domingo com o aviso amarelo por causa do calor, divulgou o Instituto Português do Mar e da Atmosfera. O aviso do IPMA é por persistência de valores elevados da temperatura máxima. Santarém, Castelo Branco e Porto Alegre são 3 dos distritos que estão com aviso a partir das 10 da manhã de sábado e até às 17 horas de domingo. Também 9 concelhos de Santarém, Porto Alegre e Faro apresentam hoje perigo máximo de incêndio rural, de acordo com o Instituto Português do Mar e da Atmosfera. Em causa estão os concelhos de Sardual e Maçã, no distrito de Santarém, Gavião, Nisa, Porto Alegre, Castelo de Vide, Marvão, no distrito de Porto Alegre, e depois Monchique e Portimão, no distrito de Faro. O IPMA colocou também cerca de 70 concelhos em perigo muito elevado de incêndio. O pastoreio como prevenção dos incêndios florestais tem sido incentivado e o fogo controlado está a ser mais usado do que nunca durante este ano. A informação foi feita aos deputados pelo novo líder da Agência de Gestão dos Fogos Rurais. Numa audição requerida pelo Partido Chega sobre o relatório de atividades de 2025 do Sistema de Gestão Integrada de Fogos Rurais, Paulo Mateus lembrou que durante anos se deu primazia ao combate aos fogos, mas hoje há um novo caminho que vai privilegiar a prevenção. Este fim de semana marca o arranque do futebol distrital. A primeira jornada da primeira divisão acontece já no próximo domingo com os jogos Arepa, Samora Correia, Entroncamento, Abrantes e Benfica, Mação Oriense, Vasta Gama, Torres Novas, Ponte Évalo, União Tomar, Amiense, Moçarriense, Alcadena Águias de Alpiarça e Ouriquense Coruxense. Em Abrantes prossegue também a Indcup, o torneio de pré-época das equipas que vão participar na Liga e na Tel, e há jogos sábado e domingo. No grupo B, os 3 encontros estão agendados para sábado às 4 da tarde. Esparteiros, Alferreira de Velha, no campo da Lameira Redonda, num duelo entre duas equipas que começaram a prova a vencer. A Concavada estreia-se na competição recebendo Mouriscas, no campo de jogos de José Santos Ruivo, enquanto a Bem Posta recebe as Santiérias no campo Eduardo Soares Mendes, São Miguel do Rio Torto, folga. No grupo A, o Água Travessa recebe o Alvega no sábado às 16. Os restantes encontros realizam-se domingo também às 16 horas. A Moreira, Lobos de Carvalhal e São Facundo de Valdas Mós, depois de uma primeira ronda com vários resultados expressivos. A segunda jornada coloca frente a frente algumas das equipas que começaram melhor a edição deste ano da Indcup. Alcaravela, no Conselho de Sardual, recebe este sábado, dia 12, a primeira edição do Penalty Cup. É um torneio de grandes modalidades criado pelo influencer de Alcaravela, Pedro Timóteo. A competição junta 32 equipas, mais de uma centena de participantes, entre elementos da comunidade, criadores de conteúdos digitais, também não vão faltar. O evento tem uma vertente solidária com o Grupo Desportivo de Alcaravela, que vai receber a totalidade dos lucros. A Antelivre, o influencer, explicou, afinal de contas, o que é isto de um Penalty Cup.
5: A mecânica vai ser muito simples, portanto, nós vamos ter a baliza 1 e a baliza 2. A baliza 1 vai ser transmitida durante 8 horas de transmissão no meu canal da Twitch e também com o apoio da Sport TV. E na baliza 2 vai ser a comunidade, portanto, 16 equipas da comunidade, 16 equipas influencers, onde em cada baliza vai existir no final do dia um finalista e essas equipas vão se defrontar no final com o 20º. Pelas contas, 20º jogo do dia vai ser na baliza 1 transmitido e aí vamos apurar o verdadeiro campeão.
6: Portanto, há 3 batedores e um guarda-redes, não é? Portanto, alguém Exatamente. Tem que ir à baliza e 3 têm que marcar o penalti. Há árbitros? As regras são as mesmas da marcação dos penaltis no futebol de 11?
5: Exatamente, há árbitros, portanto, árbitros da Inatel. Também tive esse cuidado de arranjar pessoas que percebem da coisa.
3: A prova decorre a partir das 10 da manhã até às 6 da tarde e representa a estreia de Pedro Timóteo, influencer na organização do evento presencial ligado ao futebol e logo na sua terra, em Alcaravela. Há mais notícias daqui a uma hora. Tenham uma ótima sexta-feira. Bom dia.
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3: E já passam 4 minutos das 9 da manhã. Bom dia, bem-vindos à rádio dos bons velhos tempos.
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3: Olá, muito bom dia, seja bem-vindo à edição de sexta-feira do Nove e Picos, a última desta semana, comigo, Carlos Aparício, até à 1 da tarde. Por ser sexta-feira, vamos ter ali por volta das 10:15 o Histórias da Nossa História, com Isilda Jana. Também não vão faltar as grandes recordações musicais que todos os dias lhe trago para animar as suas manhãs. Obrigado pela sua companhia, boa manhã de sexta-feira, com a Target, a rádio dos bons velhos tempos.

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0: E diga-me lá agora que não é mesmo verdade que aqui passam todas aquelas músicas que marcaram a sua vida. Passam mesmo. Esta é a Tágide, a rádio dos bons velhos tempos. Está a ouvir o Nove Picos, eu sou o Carlos Aparício e fico consigo até à uma da tarde. Tenha um excelente dia na nossa companhia.
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0: Vamos agora saber as previsões do estado do tempo para sexta-feira, dia 11 de setembro. As previsões são de céu pouco nublado limpo, vento em geral fraco, predominando do quadrante norte, mas rodando para o quadrante sul no Algarve durante a tarde, superando o temporariamente moderado até 30 km/h na faixa costeira ocidental, em especial a partir da tarde nas terras altas até ao meio da manhã e também no final do dia. Está prevista pequena subida da temperatura, em especial no interior norte e centro. As temperaturas máximas previstas são de 26 graus para o Porto, 29 para Faro, 30 para Coimbra e também para Vila de Rei, 32 para Mação e Sardual, 33 para Lisboa, Constância, Tomar, Torres Novas e também Vila Nova da Barquinha e 34 de máxima esperam-se para Santarém, Abrantes e Entroncamento.

0: E já são 9:30, hora de notícias aqui na Tarsis.
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3: Bom dia. As escolas começam hoje a receber os alunos para mais um ano letivo que vai ser marcado pela proibição dos smartphones até ao 9º ano e pela já anunciada falta de professores, em especial na zona de Lisboa. Na véspera do arranque do ano letivo, o Ministro da Educação, Ciência e Inovação, Fernando Alexandre, reconheceu que muitos alunos vão começar as aulas sem todos os professores, em especial na Grande Lisboa e na região de Setúbal. Apesar de haver ainda 2.700 horários por preencher, Fernando Alexandre garantiu que este ano letivo haverá muito menos alunos sem aulas. De referir que outra das novidades deste novo ano letivo é o alargamento até ao 9º ano da proibição do uso de smartphones nos recreios, uma decisão que teve por base um estudo que mostrou que nas escolas sem telemóveis havia mais socialização e menos indisciplina. A GNR dá também início hoje à Operação Escola Segura, que vai assinalar o regresso às aulas com um conjunto de ações de sensibilização dirigidas aos alunos, professores encarregados de educação, abrangendo mais de 4.400 estabelecimentos. A campanha, que abrange cerca de 670 mil alunos na sua área de responsabilidade em todo o território do continente, visa sensibilizar para a adoção de comportamentos de autoproteção inclusivos e prevenir comportamentos desviantes da ordenação social. No âmbito deste programa, a GNR registrou no último ano letivo mais de 2.600 crimes registados em ambiente escolar, destacando-se a ofensa à integridade física voluntária simples, com 950 casos, a ameaça e coação 388, furto de oportunidade de objetos não guardados 137 e ainda difamação, calúnia e injúrias 118 casos. O bastonário da Ordem dos Médicos, Carlos Cortes, criticou a falta de ambição do Governo para o Serviço Nacional de Saúde até 2028, considerando negativa a manutenção do número de médicos de família.
4: Com a referência de 2026-2028, e o que nos diz para os próximos anos é precisamente que vamos manter o mesmo número de médicos de família. Mas eu acho que nós não podemos pensar dessa forma, sabendo nós, obviamente, que há aqui uma realidade muito difícil e que cada vez mais é difícil atrair médicos para o SNS. Mas se nós logo à partida dizemos nós não vamos conseguir atraí-los, convenhamos que é uma mensagem negativa que se está a passar. Devia haver aqui mais ambição, mais vontade.
3: O bastonário criticou ainda o Ministério da Saúde de andar distraído sobre a defesa do Serviço Nacional de Saúde.
4: Porque é que o Ministério da Saúde parece andar distraído e parece ter deitado já a toalha ao chão? Desistiu do Serviço Nacional de Saúde. Eu acho, sinceramente, eu sou daqueles que considero que não podemos desistir daquela que é das melhores conquistas da nossa democracia, precisamente que ajuda na coesão territorial, mas sobretudo que ajuda as pessoas.
3: A Ordem dos Médicos, que apresentou hoje propostas em várias áreas para fixar profissionais de saúde em zonas carenciadas e que pretendem contrariar a resposta que tem sido dada com medidas avulsas, temporárias e reativas. Para inverter essa realidade, a Ordem avançou com um estudo coordenado pelo próprio bastonário Carlos Cortes, que contou com a colaboração de médicos de várias especialidades e que permitiu identificar 11 áreas de difícil fixação dos médicos. Uma das medidas propostas no documento prevê protocolos entre o Ministério da Saúde e os municípios para a criação de condições materiais mínimas para a instalação dos médicos e suas famílias nas zonas mais carenciadas. Os distritos do centro e sul de Portugal continental vão estar sábado e domingo com aviso amarelo por causa do calor. De acordo com o Instituto Português do Mar e da Atmosfera, o aviso aponta a persistência de valores elevados da temperatura máxima. Santarém, Castelo Branco e Porto Alegre são 3 dos 9 distritos que vão estar com aviso entre as 10 da manhã de sábado e as 5 da tarde de domingo. E para hoje, há 9 concelhos de Santarém, Porto Alegre e Faro que apresentam risco máximo de incêndio rural, de acordo com os dados divulgados pelo Instituto Português do Mar e da Atmosfera. Em causa estão, por exemplo, Mação e Sardual no distrito de Santarém, Gavião, Nisa, Porto Alegre, Castelo de Vida e Marvão no distrito de Porto Alegre, depois há ainda Portimão e Monchique no distrito de Faro. Há também mais de 70 concelhos em perigo muito elevado de incêndio. O pastoreio como prevenção dos incêndios florestais tem sido incentivado e o fogo controlado está a ser mais usado do que nunca este ano. A afirmação é do novo líder da Agência dos Fogos Rurais, numa audição requerida pelo Partido Chega sobre o relatório de atividades de 2025 do Sistema de Gestão Integrada de Fogos Rurais. O novo líder da AGIF, Paulo Mateus, lembrou que durante anos se deu primazia ao combate aos fogos, mas que agora há um novo caminho que privilegia a prevenção. Nunca se fez tanto uso do fogo bom como na prevenção este ano. Disse, defendendo que é preciso criar também incentivos fiscais em sede de IMI e IRS para fomentar a limpeza dos terrenos. Alcravela, no concelho de Sardoal, vai receber este sábado a primeira edição da Penalty Cup, um torneio de grandes penalidades criado pelo influencer Pedro Timóteo. A competição vai juntar 32 equipas e mais de uma centena de participantes entre elementos da comunidade e vários criadores de conteúdos digitais, que é como quem diz, vários influencers. A Antena Livre, o Pedro Timóteo, explicou que a escolha de Alcravela não aconteceu por acaso, mas também o que vai acontecer, qual é a mecânica de um torneio de penaltis.
5: A mecânica vai ser muito simples, portanto, nós vamos ter a baliza 1 e a baliza 2. A baliza 1 vai ser transmitida durante 8 horas de transmissão no meu canal da Twitch e também com o apoio da Sport TV. E na baliza 2 vai ser a comunidade, portanto, 16 equipas da comunidade, 16 equipas influencers, onde em cada baliza vai existir no final do dia um finalista e essas equipas vão se defrontar no final com o 20º. Pelas contas, 20º jogo do dia vai ser na baliza 1 transmitido e aí vamos apurar o verdadeiro campeão.
3: Portanto, há 3 batedores e um guarda-redes, não é? Portanto, alguém Exatamente. Tem que ir à baliza e 3 têm que marcar o penalti. Há árbitros? As regras são as mesmas da marcação dos penaltis no futebol de 11?
5: Exatamente, há árbitros, portanto, árbitros da Inatel. Também tive esse cuidado de arranjar pessoas que percebem da coisa.
3: Os lucros desta iniciativa organizada pelo influencer Pedro Timóteo revertem a favor do grupo desportivo de Alcravela. E domingo começa também a primeira divisão distrital com os jogos Arepa Samora Correia, entroncamento Abrantes e Benfica, Mação Oriense, Vasta Gama Torres Novas, Pontevel União Tomara, Minas Moçarriense, Alcanense Águias de Alpiarça e Ouriquense Coruxense. Com o regresso da primeira distrital regressa também aos domingos à tarde à antena da Antena Livre a edição de Antena Desportiva. Há mais notícias daqui uma hora. Tenha uma ótima manhã. Bom dia.

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2: E neste momento estão 21 graus lá fora, quem o diz é a Meteo Abrantes.
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0: Atenção às horas, já são 9h50.
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0: 9:57. Bom dia.
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5: Página da Rádio dos Bons Velhos Tempos. Bom dia. Passam 4 minutos das 10 da manhã.
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5: E já estou de volta para a segunda hora do 9 Picos nesta manhã de sexta-feira e já com cheirinho a fim de semana. Daqui a alguns minutos trago-lhe as histórias da nossa história com Isilda Jana e para além disso já sabe que por aqui vai ouvir muitas daquelas músicas que já não ouvia na rádio há muito, muito tempo. Seja bem-vindo, fico por aí a fazer-me companhia em radiotarget.pt.

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0: www.radiotagido.pt é onde pode acompanhar toda a emissão da Rádio dos Bons Velhos Tempos. É bom sabê-lo por aí, é muito bom ter a sua companhia. Nós fazemos a nossa parte, levamos até si aquelas músicas que já não houve em mais sítio nenhum. Rádio Tágido, a Rádio dos Bons Velhos Tempos, este é o 9 e Picos, eu sou o Carlos Aparício e estou consigo de segunda a sexta-feira entre as 9 e as 13 horas. Agora são 10 horas mais 18 minutos.
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comboio começou a circular em Portugal em meados do século XIX. Há 135 anos, dissemos aqui na semana passada, entrou em funcionamento a linha da Beira Baixa, entre Abrantes e Castelo Branco. Nesse tempo, o comboio andava mais devagar e as viagens eram longas, muito longas. A sede apertava e alguns faziam disso o seu negócio. Em muitas estações, era costume os aguadeiros e as aguadeiras locais venderem ou oferecerem água fresca em bilhas de barro aos passageiros que viajavam nos comboios. É o caso de Belver. Mal o comboio parava na estação de Belver, logo se ouvia o pregão: "Água e bilha!" Era a voz de uma mulher, Maria Água e Bilha, como ainda hoje é conhecida, nascida na década de 40 do século XX e residente em Belver. Herdou da mãe um negócio de venda de água na estação, primeiro na Barca da Amieira e mais tarde em Belver. O negócio era arrematado à CP e os vendedores ficavam a pagar um tanto à CP de 3 em 3 meses. E é a própria Maria Água e Bilha que conta na revista Zara número 35. Naquele tempo não havia garrafas de água, era só essas bilhas vendidas a 5 escudos cada uma, os potes a 50 escudos.

0: as miniaturas a 25 tostões e os copos de água a 2 tostões cada um. Tinha uma bilha não pedrada e era daí que vendia a água a copo. Muito copo de água eu vendi. As bilhas de que fala eram as conhecidas bilhas de barro vermelho, decorado com desenhos feitos em pedras brancas, característicos do artesanato de Nisa. Eram transportadas desde Nisa, primeiro de burro e mais tarde de camioneta. Algum tempo depois, acrescentaram ao negócio da venda de água e bilhas a cantina da CP, na estação de Belver. Hoje diríamos o bar da estação, que permitiu fazer a expansão do negócio para outras áreas, nomeadamente outras bebidas e algumas comidas. Diz a própria. Depois vinha ao pescador com 20 ou 30 quilos de bogas para fritar e vendê-las a 10 tostões cada boga. Às sextas-feiras vinha um comboio que nós chamávamos o Académico. Vinha do entroncamento até Castelo Branco com os ferroviários. A minha mãe metia-se no comboio de Belver até à Barca da Amieira, com uma alcofa cheia de cervejas frescas e um tacho cheio de peixe frito. Era uma fartura. A 10 tostões cada peixe e 25 tostões cada cerveja. Vinha com a carteira cheia de dinheiro. Depois chegaram as garrafas de plástico. E a água e bilha ficou apenas como um eco do passado. Como muitas outras coisas que alguns, já poucos, ainda sabem contar.
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0: E chegamos assim às 10:30 da manhã, hora de notícias, aqui na Tagid.
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3: Bom dia, começa hoje mais um ano letivo que vai ser marcado pela proibição dos smartphones até ao 9º ano e pela já anunciada falta de professores, em especial na zona de Lisboa. Ontem, no arranque do ano letivo, o Ministro da Educação, Ciência e Inovação, Fernando Alexandre, reconheceu que muitos alunos vão começar as aulas sem todos os professores, em especial na Grande Lisboa e também em Setúbal. Apesar de haver ainda cerca de 2.700 horários por preencher, Fernando Alexandre garantiu que este ano letivo haverá muito menos alunos sem aulas. Uma das medidas para minimizar os problemas que arranca este ano letivo é a possibilidade das escolas chamarem diariamente professores para substituir os docentes em falta. Este ano, e por causa dos problemas registados na classificação digital dos exames nacionais, o Ministério decidiu dar mais uns dias aos professores para descansar, adiando por alguns dias o início das aulas para os alunos mais velhos. Assim, entre hoje e a próxima terça-feira, mais de 1 milhão de alunos do pré-escolar, do ensino básico, regressam às escolas, enquanto os estudantes dos cursos científico-humanísticos do secundário apenas começam a 21 de setembro. De referir também que outra das novidades deste ano letivo é o alargamento até ao 9º ano da proibição do uso de smartphones nos recreios, uma decisão que teve por base um estudo que mostrou que nas escolas sem telemóveis havia mais socialização e menos indisciplina. Também a GNR deu início hoje à Operação Escola Segura 2026-2027 e que vai assinalar o regresso às aulas com um conjunto de ações de sensibilização dirigidas a alunos, professores e encarregados de educação, abrangendo mais de 4.400 estabelecimentos. A campanha, que abrange cerca de 670 mil alunos na sua área de responsabilidade por todo o território nacional, visa sensibilizar para a adoção de comportamentos de autoproteção inclusivos e prevenir comportamentos desviantes de ordenação social. É o que refere a guarda em comunicado. E adianta também que, no âmbito deste programa, no último ano letivo, foram registados 2.631 crimes registados em ambiente escolar, destacando-se a ofensa à integridade física, voluntária e simples, com 950, a ameaça e coação com 388, o furto de oportunidade de objetos não guardados, 137, e ainda difamação, calúnia e injúria, 118 casos. De acordo com a guarda, verifica-se ainda a presença de tipologias de maior gravidade, ainda que com menor expressão numérica, como outros crimes contra a liberdade e autodeterminação sexual, 61 casos, maus-tratos ou sobrecarga de menores, 45 casos, e posse e tráfico de armas proibidas com 45 casos. O bastonário da Ordem dos Médicos, Carlos Cortes, criticou a falta de ambição do Governo para o Serviço Nacional de Saúde até 2028, considera negativa a manutenção do número de médicos de família.
4: Quadro
3: de
4: referência 2026-2028, e o que nos diz para os próximos anos é precisamente que vamos manter o mesmo número de médicos de família. Mas eu acho que nós não podemos pensar dessa forma, sabendo nós, obviamente, que há aqui uma realidade muito difícil e que cada vez mais é difícil atrair médicos para o SNS. Mas se nós, logo à partida, dizemos nós não vamos conseguir atraí-los, convenhamos que é uma mensagem negativa que se está a passar. Devia haver aqui mais ambição, mais vontade.
3: No entanto, o bastonário considerou que ainda há espaço para intervenção. Criticou ainda o Ministério da Saúde de andar distraído sobre a defesa do Serviço Nacional de Saúde.
4: Porque é que o Ministério da Saúde parece andar distraído e parece ter deitado já a toalha ao chão? Desistiu do Serviço Nacional de Saúde. Eu acho, sinceramente, eu sou daqueles que considero que não podemos desistir daquela que é das melhores conquistas da nossa democracia, precisamente que ajuda na coesão territorial, mas sobretudo que ajuda as pessoas.
3: A Ordem dos Médicos vai apresentar hoje propostas em várias áreas para fixar profissionais de saúde em zonas carenciadas e que pretendem contrariar a resposta que tem sido dada com medidas avulsas, temporárias e apenas reativas. Uma das medidas propostas no documento prevê protocolos entre o Ministério da Saúde e os municípios para a criação de condições materiais mínimas para a instalação de médicos e das suas famílias em zonas carenciadas, através do acesso à habitação a custos controlados, da reabilitação de imóveis municipais, da aplicação de benefícios fiscais locais e do acesso facilitado a equipamentos culturais e desportivos. A Associação Ambientalista Coergues considerou que a solução em estudo para abastecimento da água no distrito de Setúbal, a partir do Castelo de Bode e do Rio Tejo, apresenta vantagens ambientais e económicas significativas para os consumidores. Além de permitir maior robustez e flexibilidade dos sistemas de abastecimento existentes, acaba por ser a única alternativa eficiente do ponto de vista ambiental. Na opinião da Coergues, essa dessalinização implicaria investimentos muito elevados associados à captação, tratamento e bombagem da água. Para a associação, a solução poderá garantir uma maior resiliência aos sistemas de abastecimento sem transferir para as famílias e para as empresas os elevados custos energéticos, financeiros e ambientais associados à dessalinização. No entanto, a Coergues considera que o estudo do Governo deve ser realizado com rigor técnico e também com transparência. Há 9 concelhos de distritos de Santarém, Porto Alegre e Faro que apresentam hoje perigo máximo de incêndio rural, de acordo com o Instituto Português do Mar e da Atmosfera. São eles: Mação e Sardual, no distrito de Santarém, Gavião, Nisa, Porto Alegre, Castelo de Vida e Marvão, no de Porto Alegre, e depois no Algarve, Portimão e Monchique. Na IPMA, que colocou 9 distritos do centro e sul de Portugal continental este sábado e domingo sob aviso amarelo devido ao calor, por causa da persistência de valores elevados da temperatura máxima, os distritos entram em alerta amarelo, em aviso amarelo, às 10 da manhã de sábado até às 17 horas de domingo. Entre os 9 distritos estão Santarém, Castelo Branco e Porto Alegre. Alcarvela, no concelho de Sardual, recebe este sábado, 12 de setembro, a primeira edição da Penalty Cup, um torneio de grandes penalidades criado pelo influencer Pedro Timóteo. A competição vai juntar 32 equipas, entre uma centena de participantes, entre elementos da comunidade e vários criadores de conteúdos digitais que vão estar em Alcarvela ao longo de todo o dia. A Antena Livre, o influencer Pedro Timóteo explicou, afinal de contas, qual é a mecânica desta prova.
5: A mecânica vai ser muito simples, portanto, nós vamos ter a baliza 1 e a baliza 2. A baliza 1 vai ser transmitida durante 8 horas de transmissão no meu canal da Twitch e também com o apoio da Sport TV. E na baliza 2 vai ser a comunidade, portanto, 16 equipas da comunidade, 16 equipas influencers, onde em cada baliza vai existir no final do dia um finalista e essas equipas vão se defrontar no final com o 20º... Pelas contas, 20º jogo do dia vai ser na baliza 1 transmitido e aí vamos apurar o verdadeiro campeão.
3: Portanto, há 3 batedores e 1 guarda-redes, não é? Portanto, alguém Exatamente. Tem que ir à baliza e 3 têm que marcar o penalti. Há árbitros? As regras são as mesmas da marcação dos penaltis Sim. no futebol de 11?
5: Exatamente, há árbitros, portanto, árbitros da Inatel. Também tive esse cuidado de arranjar pessoas que percebem da coisa.
3: O torneio de penaltis, com 4 elementos em cada equipa, 3 batedores e 1 guarda-redes, começa às 10 da manhã e deverá finalizar por volta das 6 da tarde. Há mais notícias daqui a uma hora. Bom dia.
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0: Na nossa cidade estão 25 graus. Esta é uma informação da Meteo Brandes.
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11: Vamos agora saber as previsões do estado do tempo para sexta-feira, dia 11 de setembro. As previsões são de céu pouco nublado, limpo, vento em geral fraco, predominando do quadrante norte, mas rodando para o quadrante sul no Algarve durante a tarde, superando o temporariamente moderado até 30 km/h na faixa costeira ocidental, em especial a partir da tarde e nas terras altas até ao meio da manhã e também no final do dia. Está prevista pequena subida da temperatura, em especial no interior norte e centro. As temperaturas máximas previstas são de 26 graus para o Porto, 29 para Faro, 30 para Coimbra e também para Vila de Rei, 32 para Mação e Sardual, 33 para Lisboa, Constância, Tomar, Torres Novas e também Vila Nova da Barquinha e 34 de máxima esperam-se para Santarém, Abrantes e Entroncamento.
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0: 10h46, bom dia.
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0: E agora são nada mais, nada menos do que 10 horas e 56 minutos. Depois do sinal horário, estou de regresso para mais 2 horas do 9 e picos nesta manhã.
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4: Horas e 3 minutos. Bom dia, bem-vindo à Tágide.
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4: Estamos de regresso para mais uma hora do 9 e Picos aqui na Tágide, nesta manhã de sexta-feira, onde temos sempre muita música e também a informação da redação da Media One às meias horas. Seja bem-vindo, espero que esteja a gostar das músicas que trouxe para si hoje, por isso faça-nos companhia. Isto tem muito mais piada consigo aí desse lado. Tenha um ótimo dia.

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0: E já passam agora 17 minutos das 11 da manhã.
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0: Edição de sexta-feira do Nove Picos, aqui na Rádio dos Bons Velhos Tempos, radiotagide.pt. Como todos os dias, mais ou menos a esta hora, vamos ficar agora com o Daniel Vieira e com os Dias da História.
1: Os Dias da História, um acontecimento histórico por cada um dos 365 dias do ano. Os Dias da História, uma compilação de Paulo Jorge de Sousa Pinto, com edição de Daniel Vieira. 11 de setembro, 1714. Fim do Cerco de Barcelona. Na madrugada deste dia, a artilharia do exército de Filipe V abriu várias brechas nas muralhas de Barcelona, permitindo às tropas sitiantes lançar o assalto final à cidade. Após várias horas de combate, os líderes da milícia e as autoridades de Barcelona aceitaram um cessar-fogo e prepararam a rendição, que se concretizou no dia seguinte. Chegava assim ao fim a resistência de Barcelona ao cerco das forças franco-espanholas, que durara mais de um ano. Durante este período, os catalães tentaram por várias vezes quebrar o cerco, mas a sua situação tornou-se crítica com a chegada, em julho, de um exército de 20 mil franceses com reforço de artilharia. A queda de Barcelona marcou a derrota da Catalunha na guerra contra o novo rei de Espanha, Filipe V, e assinalou o fim da crise internacional conhecida como Guerra de Sucessão de Espanha, que dividira a Europa entre 1701 e 1714 e que fora desencadeada pela morte de Carlos II de Espanha. O principal candidato ao trono era Filipe, neto de Luís XIV de França, mas os receios de uma união franco-espanhola levaram várias potências a apoiar outros pretendentes, nomeadamente o arquiduque Carlos de Áustria. A guerra foi concluída com a Paz de Utrecht, em 1713, que consagrou a vitória de Filipe como Filipe V de Espanha. A Catalunha, porém, apoiante do arquiduque Carlos, recusou-se a assinar a paz e prosseguiu a guerra contra Filipe V. A repressão sobre a Catalunha e a sua população foi particularmente severa. Houve confisco de bens, prisões e execuções, e Barcelona foi obrigada a pagar uma indemnização e sujeita a pesados impostos. Foi aqui construída uma cidadela para manter a cidade sob controle militar e impedir novas revoltas. As constituições catalãs, o documento jurídico que garantia as liberdades tradicionais da região, foram abolidas e a Catalunha foi colocada sob as leis de Castela. O cerco de Barcelona deixou marcas profundas na identidade nacional catalã e o dia 11 de setembro é hoje celebrado como o Dia Nacional da Catalunha. Os Dias da História.

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0: dói. E agora são horas de notícias. Passam 32 minutos das 11 da manhã.
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3: Bom dia, começa hoje mais um ano letivo que vai ser marcado pela proibição dos smartphones até ao nono ano e pela já anunciada falta de professores, em especial na zona de Lisboa. Ontem, no arranque do ano letivo, o Ministro da Educação, Ciência e Inovação, Fernando Alexandre, reconheceu que muitos alunos vão começar as aulas sem todos os professores, em especial na Grande Lisboa e também em Setúbal. Apesar de haver ainda cerca de 2.700 horários por preencher, Fernando Alexandre garantiu que este ano letivo haverá muito menos alunos sem aulas. Uma das medidas para minimizar os problemas que arranca este ano letivo é a possibilidade das escolas chamarem diariamente professores para substituir os docentes em falta. Este ano, e por causa dos problemas registados na classificação digital dos exames nacionais, o Ministério decidiu dar mais uns dias aos professores para descansar, adiando por alguns dias o início das aulas para os alunos mais velhos. Assim, entre hoje e a próxima terça-feira, mais de 1 milhão de alunos do pré-escolar, do ensino básico, regressam às escolas, enquanto os estudantes dos cursos científico-humanísticos do secundário apenas começam a 21 de setembro. De referir também que outra das novidades deste ano letivo é o alargamento até ao nono ano da proibição do uso de smartphones nos recreios, uma decisão que teve por base um estudo que mostrou que nas escolas sem telemóveis havia mais socialização e menos indisciplina. A GNR dá também início hoje à Operação Escola Segura, que vai assinalar o regresso às aulas com um conjunto de ações de sensibilização dirigidas aos alunos, professores encarregados de educação, abrangendo mais de 4.400 estabelecimentos. A campanha, que abrange cerca de 670 mil alunos na sua área de responsabilidade em todo o território do continente, visa sensibilizar para a adoção de comportamentos de autoproteção inclusivos e prevenir comportamentos desviantes da ordenação social. No âmbito deste programa, a GNR registou no último ano letivo mais de 2.600 crimes registados em ambiente escolar, destacando-se a ofensa à integridade física voluntária e simples, com 950 casos, a ameaça e coação 388, furto de oportunidade de objetos não guardados 137 e ainda difamação, calúnia e injúrias 118 casos. O bastonário da Ordem dos Médicos, Carlos Cortes, criticou a falta de ambição do Governo para o Serviço Nacional de Saúde até 2028, considera negativa a manutenção do número de médicos de família.
4: Quadro
3: de
4: referência 2026-2028. O que nos diz para os próximos anos é precisamente que vamos manter o mesmo número de médicos de família. Mas eu acho que nós não podemos pensar dessa forma, sabendo nós, obviamente, que há aqui uma realidade muito difícil e que cada vez mais é difícil atrair médicos para o SNS. Mas se nós, logo à partida, dizemos nós não vamos conseguir atraí-los, convenhamos que é uma mensagem negativa que se está a passar. Devia haver aqui mais ambição, mais vontade.
3: No entanto, o bastonário considerou que ainda há espaço para intervenção. Criticou ainda o Ministério da Saúde de andar distraído sobre a defesa do Serviço Nacional de Saúde.
4: Porque é que o Ministério da Saúde parece andar distraído e parece ter deitado já a toalha ao chão? Desistiu do Serviço Nacional de Saúde. Eu acho, sinceramente, eu sou daqueles que considera que não podemos desistir daquela que é das melhores conquistas da nossa democracia, precisamente que ajuda na coesão territorial, mas sobretudo que ajuda as pessoas.
3: A Ordem dos Médicos vai apresentar hoje propostas em várias áreas para fixar profissionais de saúde em zonas carenciadas e que pretendem contrariar a resposta que tem sido dada com medidas avulsas, temporárias e apenas reativas. Uma das medidas propostas no documento prevê protocolos entre o Ministério da Saúde e os municípios para a criação de condições materiais mínimas para a instalação de médicos e das suas famílias em zonas carenciadas, através do acesso à habitação a custos controlados, da reabilitação de imóveis municipais, da aplicação de benefícios fiscais locais e do acesso facilitado a equipamentos culturais e desportivos. A Associação Ambientalista Coergues considerou que a solução em estudo para abastecimento da água no distrito de Setúbal, a partir do Castelo de Bode e do Rio Tejo, apresenta vantagens ambientais e económicas significativas para os consumidores. Além de permitir maior robustez e flexibilidade dos sistemas de abastecimento existentes, acaba por ser a única alternativa eficiente do ponto de vista ambiental. Na opinião da Coergues, essa dessalinização implicaria investimentos muito elevados associados à captação, tratamento e bombagem da água. Para a associação, a solução poderá garantir uma maior resiliência aos sistemas de abastecimento sem transferir para as famílias e para as empresas os elevados custos energéticos, financeiros e ambientais associados à dessalinização. No entanto, a Coergues considera que o estudo do Governo deve ser realizado com rigor técnico e também com transparência. Há 9 concelhos de distritos de Santarém, Porto Alegre e Faro que apresentam hoje perigo máximo de incêndio rural, de acordo com o Instituto Português do Mar e da Atmosfera. São eles: Mação e Sardual, no distrito de Santarém, Gavião, Nisa, Porto Alegre, Castelo de Vida e Marvão, no de Porto Alegre, e depois no Algarve, Portimão e Monchique. Na IPMA, que colocou 9 distritos do centro e sul de Portugal continental este sábado e domingo sob aviso amarelo devido ao calor, por causa da persistência de valores elevados da temperatura máxima, os distritos entram em alerta amarelo, em aviso amarelo, às 10 da manhã de sábado até às 17 horas de domingo. Entre os 9 distritos estão Santarém, Castelo Branco e Porto Alegre. Alcarvela, no concelho de Sardual, recebe este sábado, 12 de setembro, a primeira edição da Penalty Cup, um torneio de grandes penalidades criado pelo influencer Pedro Timóteo. A competição vai juntar 32 equipas, entre uma centena de participantes, entre elementos da comunidade e vários criadores de conteúdos digitais que vão estar em Alcarvela ao longo de todo o dia. À Antena Livre, o influencer Pedro Timóteo explicou, afinal de contas, qual é a mecânica desta prova.
5: A mecânica vai ser muito simples, portanto nós vamos ter a baliza 1 e a baliza 2. A baliza 1 vai ser transmitida durante 8 horas de transmissão no meu canal da Twitch e também com o apoio da Sport TV, e na baliza 2 vai ser a comunidade, portanto 16 equipas da comunidade, 16 equipas influencers, onde em cada baliza vai existir no final do dia um finalista e essas equipas vão se defrontar no final com o 20º, pelas contas, 20º jogo do dia vai ser na baliza 1 transmitido, e aí vamos apurar o verdadeiro campeão.
3: Portanto, há 3 batedores e um guarda-redes, não é? Portanto, alguém tem que ir à baliza e 3 têm que marcar o penalti. Há árbitros? As regras são as mesmas da marcação dos penaltis no futebol de 11?
5: Exatamente, há árbitros, portanto, árbitros da Inatel. Também tive esse cuidado de arranjar pessoas que percebem da coisa.
3: O torneio de penaltis, com 4 elementos em cada equipa, 3 batedores e um guarda-redes, começa às 10 da manhã e deverá finalizar por volta das 6 da tarde. Há mais notícias daqui a uma hora. Bom dia.
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0: E na nossa linda cidade de Abrantes, digo-lhe que estão agora 27 graus. Esta é uma informação da Meteo Abrantes.
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0: RadioTagide.pt é o site da Rádio dos Bons Velhos Tempos. No ar até às 13, estou eu, Carlos Aparício, com o Nove Picos, o programa da manhã da Tagide. Obrigado por me fazer companhia aí desse lado. Bom dia.
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0: agora passam 46 minutos das 11 da manhã.
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2: Vamos agora saber as previsões do estado do tempo para sexta-feira, dia 11 de setembro. As previsões são de céu pouco nublado limpo, vento em geral fraco, predominando do quadrante norte, mas rodando para o quadrante sul no Algarve durante a tarde, superando temporariamente moderado até 30 km hora na faixa costeira ocidental, em especial a partir da tarde e nas terras altas até ao meio da manhã e também no final do dia. Está prevista pequena subida da temperatura, em especial no interior norte e centro. As temperaturas máximas previstas são de 26 graus para o Porto, 29 para Faro, 30 para Coimbra e também para Vila de Rei, 32 para Mação e Sardual, 33 para Lisboa, Constância, Tomar, Torres Novas e também Vila Nova da Barquinha, e 34 de máxima esperam-se para Santarém, Abrantes e Entroncamento.
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E neste momento faltam 6 minutos para o meio-dia. Eu deixo-vos com mais música da boa. Volto depois do sinal horário para a última hora do 9 e picos desta manhã. Até já!

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6: Meio-dia e 4 minutos. Seja mais uma vez bem-vindo à emissão da Tágide.
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6: Início da quarta hora do 9 Picos desta sexta-feira, que é a última de hoje e desta semana. Eu sou o Carlos Aparício e fico consigo ainda até às 13 com toda a música que ainda tenho aqui para passar hoje. Fico bem ligado com a Tágide em radiotágide.pt e tenha um ótimo início de tarde a ouvir a nossa música.

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Se só agora entrou em radiotagido.pt, saiba que está no ar o 9 e Picos. Este é o programa da manhã aqui na Rádio dos Bons Velhos Tempos. Eu sou o Carlos Aparício, estou consigo todos os dias, de segunda a sexta-feira, entre as 9 e a 1 da tarde. Seja muito bem-vindo e obrigado por nos ter escolhido para a sua companhia.

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0: Lá fora estão 30 graus, uma informação da Meteo Brandes.
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1: Vamos agora saber as previsões do estado do tempo para sexta-feira, dia 11 de setembro. As previsões são de céu pouco nublado limpo, vento em geral fraco, predominando do quadrante norte, mas rodando para o quadrante sul no Algarve durante a tarde, superando temporariamente moderado até 30 km hora na faixa costeira ocidental, em especial a partir da tarde e nas terras altas até ao meio da manhã e também no final do dia. Está prevista pequena subida da temperatura, em especial no interior norte e centro. As temperaturas máximas previstas são de 26 graus para o Porto, 29 para Faro, 30 para Coimbra e também para Vila de Rei, 32 para Mação e Sardual, 33 para Lisboa, Constância, Tomar, Torres Novas e também Vila Nova da Barquinha, e 34 de máxima esperam-se para Santarém, Abrantes e Entroncamento.
2: Nove Picos é o que está a ouvir agora e até às 13 aqui na Rádio Tagid. Eu sou o Carlos Aparício e estou consigo entre as 9 e a 1 da tarde, de segunda à sexta-feira. Tenha um grande dia na companhia da Rádio dos Bons Velhos Tempos em radiotagid.pt.
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0: Se está a almoçar, faça bom proveito, não largue, é a emissão da tarde. Do 9 e picos vai até à 1 e logo a seguir chega a nossa querida Lourdes Gonçalves. Por enquanto, dou-lhe mais música da boa.
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0: E já só me restam 5 minutos consigo nesta manhã de sexta-feira. São horas de ir de fim de semana, mas prometo estar de volta segunda-feira, a partir das 9 da manhã. Votos de que tenham um fim de semana magnífico, se possível, sempre na companhia da Tágede, a rádio dos bons velhos tempos. Beijinhos e abracinhos, boa tarde, bom fim de semana.
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4: Muito boa tarde, eu sou a Lourdes Gonçalves e juntos partilhamos grandes recordações.

0: assim vai acontecendo mais uma tarde na rádio dos bons velhos tempos, sempre ao som de grandes canções. Depois das quatro, é o Paulo Delgado que lhe faz companhia aqui na Rádio Tagede. E depois, até à meia-noite, Joana Ramos. Tudo boa gente na Rádio dos Bons Velhos Tempos.
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0: Boa tarde, seja bem-vindo. Em desenvolvimento já a seguir, data centers em Abrantes, PSD questiona impactos e pede avaliação do retorno económico dos grandes investimentos. A Câmara de Abrantes vai pedir informações ao ULS sobre urgência da obstetrícia após perguntas do vereador do Chega. Penalty Cup estreia-se em Alcravela com influencers, 32 equipas e prémio de 1000 euros. No dia em que arrancam as aulas para o ano letivo 26-27, a opinião tem a assinatura e voz de Tiago André Lopes, é a opinião internacional. Fique por aí, o desenvolvimento vem já a seguir. Boa tarde.
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0: Boa tarde, seja bem-vindo. As escolas começam hoje a receber alunos para mais um ano letivo que será marcado pela proibição dos smartphones até ao nono ano e pela já anunciada falta de professores, em especial na zona de Lisboa. Na véspera do arranque do ano letivo, o Ministro da Educação, Ciência e Inovação, Fernando Alexandre, reconheceu que muitos alunos vão começar as aulas sem todos os professores, em especial na Grande Lisboa e em Setúbal. Apesar de haver ainda cerca de 2.700 horários por preencher, Fernando Alexandre garantiu que este ano letivo haverá muito menos alunos sem aulas. Uma das medidas para minimizar o problema e que arranca este ano letivo é a possibilidade de as escolas poderem chamar diariamente professores para substituir docentes em falta. Este ano, também por causa dos problemas registados na classificação digital dos exames nacionais, o Ministério decidiu dar mais dias aos professores para descansar, adiando por alguns dias o início das aulas para os alunos mais velhos. Assim, entre hoje e próxima terça-feira, mais de 1 milhão de alunos do pré-escolar e do ensino básico regressam às escolas, enquanto os estudantes dos cursos científico-humanísticos do secundário apenas começam a 21 de setembro. Este mês de setembro começou também com a realização de uma época extraordinária dos exames nacionais para garantir que nenhum aluno era prejudicado pelo conturbado processo de classificação e divulgação das notas. Outra das novidades deste ano letivo é o alargamento até ao nono ano da proibição do uso de smartphones nos recreios, uma decisão que teve por base um estudo que mostrou que nas escolas sem telemóveis havia mais socialização e menos indisciplina. De referir ainda que algumas escolas do nono ano já tinham aderido à proibição, mas aquelas que precisam de criar condições têm até ao final de dezembro para se prepararem para esta nova regra que terá de ser aplicada em todas as escolas do ensino básico a partir de janeiro de 2027. Em dia de arranque de ano letivo, mais à frente, no final desta edição das 12, trazemos à antena excerto de uma conversa do podcast da Agência Lusa, porque é uma conversa interessante com o professor da Faculdade de Motricidade Humana, Carlos Neto, e que fala sobre a importância de brincar e do exercício nas escolas. Será mais à frente nesta edição. Para já, vou dizer-lhe que o bastonário da Ordem dos Médicos, Carlos Cortes, criticou a falta de ambição do Governo para o Serviço Nacional de Saúde até 2028, considerando negativa a manutenção do número de médicos de família. O quadro global de referência para o SNS demonstra que para os próximos anos vamos manter o mesmo número de médicos de família.
2: O quadro de referência 2026-2028 e o que nos diz para os próximos anos é precisamente que vamos manter o mesmo número de médicos de família. Mas eu acho que nós não podemos pensar dessa forma, sabendo nós, obviamente, que há aqui uma realidade muito difícil e que cada vez mais é difícil atrair médicos para o SNS. Mas se nós, logo à partida, dizemos, nós não vamos conseguir atraí-los, convenhamos que é uma mensagem negativa que está a passar. Devia haver aqui mais ambição, mais vontade.
0: O bastonário considerou que ainda há espaço para intervenção, acrescentando que a Ordem vai remeter, na altura da apresentação do Orçamento do Estado, um conjunto de medidas para atrair médicos para o Serviço Nacional de Saúde.
2: Um conjunto de medidas sem grande impacto financeiro, mas que possam permitir a médicos virem para estas áreas, para a medicina geral e familiar, um pilar essencial dos cuidados de saúde, outras especialidades também muito importantes, a medicina interna é uma delas, que está a atravessar também um período de grande dificuldade, mas mecanismos para atrair estes médicos para estas zonas com menos população, mas que têm que ter, obviamente, os mesmos direitos do que outras pessoas que vivem em grandes centros urbanos.
0: O bastonário criticou ainda o Ministério da Saúde de andar distraído sobre a defesa do Serviço Nacional de Saúde.
2: Porque é que o Ministério da Saúde parece andar distraído e parece ter deitado já a toalha ao chão desistiu do Serviço Nacional de Saúde. Eu acho, sinceramente, eu sou daqueles que considero que não podemos desistir daquela que é das melhores conquistas da nossa democracia, precisamente que ajuda na coesão territorial, mas sobretudo que ajuda as pessoas.
0: Ordem dos Médicos, que apresenta hoje propostas em várias áreas para fixar esses profissionais de saúde em zonas carenciadas e que pretendem contrariar a resposta que tem sido dada com medidas avulsas, temporárias e reativas. Para inverter a realidade, a Ordem avançou com um estudo coordenado pelo próprio bastonário Carlos Cortes e que contou com a colaboração de médicos de várias especialidades e permitiu identificar 11 áreas de difícil fixação de médicos. Uma das medidas propostas no documento prevê protocolos entre o Ministério da Saúde e os municípios para a criação de condições materiais mínimas para a instalação dos médicos das suas famílias nas zonas carenciadas, através do acesso à habitação, a custos controlados, da reabilitação de imóveis municipais, aplicação de benefícios fiscais locais e até do acesso facilitado a equipamentos culturais e desportivos. O Presidente da Câmara de Abrantes vai pedir ao LS Médio Tejo informação detalhada sobre o funcionamento da urgência de ginecologia e obstetrícia no Hospital de Abrantes. O futuro e os períodos de indisponibilidade da urgência de ginecologia do Hospital de Abrantes foram levantados pelo vereador do Chega, Nuno Serra, no período antes da ordem do dia da reunião de Câmara de 8 de setembro, da última terça-feira. O vereador do Chega defendeu que a população de Abrantes e do Médio Tejo devem conhecer com clareza as condições em que está a funcionar o serviço, recordando que o Hospital de Abrantes se mantém integrado na rede de referenciação hospitalar de obstetrícia e ginecologia como unidade de nível 1. Nuno Serra pediu dados sobre o número de horas em que a urgência esteve encerrada em 2025 e também em 2026, assim como o número de grávidas encaminhadas para outros hospitais, os destinos desses encaminhamentos e os tempos médio e máximo de transporte.
3: A população de Abrantes e de todo o Médio Tejo tem o direito de saber com clareza qual o futuro da urgência de ginecologia e obstetrícia do Hospital de Abrantes. A documentação oficial do Serviço Nacional de Saúde mantém o Hospital de Abrantes integrado na rede de referenciação hospitalar de obstetrícia e ginecologia como unidade de nível 1. Por isso, não basta dizer que o serviço está aberto, precisamos saber se está efetivamente garantida uma resposta contínua, previsível e segura. Assim pergunto ao Sr. Presidente se sabe quantas horas esteve encerrada a urgência de ginecologia e obstetrícia em Abrantes em 2025, quantas esteve encerrada em 2026 e até hoje, quantas grávidas foram encaminhadas para outros hospitais por causa desses encerramentos, para que hospitais foram encaminhadas e qual foi o tempo médio e o tempo máximo de transporte. Tivemos em 823 partes em 2025 contra 755 em 2024, ou seja, um crescimento aproximadamente de 9%. Como pode ser equacionada uma redução da capacidade de resposta? Se a procura pelo serviço está a aumentar, que explicação existe para eventuais períodos de indisponibilidade da urgência? Quantos médicos especialistas de ginecologia e obstetrícia estão atualmente ao serviço e quantas vagas estão por preencher? Quantos enfermeiros especialistas em saúde materna e obstetrícia estão disponíveis? E existe algum plano para reduzir ou eliminar os encerramentos e constrangimentos? O Executivo Municipal recebeu uma comunicação formal da ULS Médio Tejo, da Direção Executiva do Serviço Nacional de Saúde ou do Ministério da Saúde sobre o futuro desta urgência? Se recebeu, solicito que sejam disponibilizados aos vereadores os documentos correspondentes. Existe o estudo de impacto sobre mortalidade e morbilidade materna e neonatal decorrente destes encerramentos temporários?
0: Na resposta, o Presidente da Câmara, Manuel Jorge Valmatos, anunciou que vai solicitar informação detalhada à Unidade Local de Saúde, considerando que os dados sobre a atividade e os serviços são muito importantes para avaliar a situação.
4: Eu vou pedir essa informação ao ULS, porque é muito interessante. A informação relativamente ao nosso serviço de ginecologia e obstetrícia. Isto porquê? Porque o senhor fez uma referência e isso mede-se com mais facilidade. Mede-se com mais facilidade o aumento de número de nascimentos no nosso hospital. E a importância do nosso hospital no contexto do Médio Tejo, da região e do país. O Hospital de Abrantes tem aqui um papel muito relevante, não no contexto apenas do Médio Tejo, mas do Punhal Interior e da Beira Baixa. Nós temos aqui um serviço importantíssimo aos cidadãos. Os cidadãos não podem ficar desprotegidos deste serviço que tem o epicentro aqui em Abrantes, que é o Serviço de Ginecologia e Obstetrícia. Nós faremos tudo o que estiver ao nosso alcance para fazer parte das soluções e tentar, obviamente, que este serviço nunca encerre. Agora, nós sabemos que quer no Hospital da Lesíria, quer no Hospital de Leiria, quer nos hospitais, de uma forma geral, em Lisboa e no Val do Tejo, existe um déficit de profissionais, ora médicos nesta área, quer também os de anestesia, e nós temos algumas dificuldades em ter todos os dias todos estes hospitais a funcionar, todos ao mesmo tempo, sobretudo quando se coloca este tempo de férias e os fins de semana. Tem havido um trabalho de articulação entre as várias unidades hospitalares. Nós sabemos disso, mas eu vou pedir uma informação mais detalhada sobre esta matéria que nos preocupa a todos.
0: O autarca referiu que tem existido articulação entre as diferentes unidades hospitalares para responder às dificuldades, mas comprometeu-se a pedir informação mais detalhada à Unidade Local de Saúde sobre uma matéria que classificou como preocupante para todos. A GNR dá início hoje à Operação Escola Segura 2627 e vai assinalar o regresso às aulas com um conjunto de ações de sensibilização dirigidas aos alunos, professores e encarregados de educação, abrangendo mais de 4.400 estabelecimentos. A campanha, que abrange cerca de 670 mil alunos na sua área de responsabilidade por todo o território nacional, visa sensibilizar para a adoção de comportamentos de autoproteção e inclusivos e ainda prevenir comportamentos desviantes de ordenação social. É o que diz a Guarda em comunicado. No âmbito do programa, a GNR registou no último ano letivo mais de 2.600 crimes registados em ambiente escolar. Destaca-se a ofensa à integridade física voluntária simples com 950 casos, ameaça e coação com 388, o furto de oportunidade de objetos não guardados 137 e ainda 118 casos de difamação, calúnia e injúria. De acordo com a Guarda, verifica-se ainda a presença de tipologias de maior gravidade, ainda que com menor expressão numérica, como os outros crimes contra a liberdade e a autodeterminação sexual, 61 casos, os maus-tratos ou sobrecarga de menores, 45 casos, e a posse ou tráfico de armas proibidas, 45 casos também. Também foram registados crimes de tráfico de estupefacientes, 44 situações, o abuso sexual de crianças, adolescentes e menores dependentes ou em situação vulnerável, 20 casos, e outros de abuso de confiança, 18 situações. Os militares da Guarda registaram também 748 ocorrências de natureza não criminal, perturbações das atividades escolares 374, situações de abandono escolar 230 e comportamentos aditivos 84. A Associação Ambientalista Coergues considerou hoje que a solução em estudo para o abastecimento de água no distrito de Setúbal, a partir da barragem do Castelo de Bode e do Rio Tejo, apresenta vantagens ambientais e económicas significativas para os consumidores. Além de permitir uma maior robustez e flexibilidade dos sistemas de abastecimento existentes, acaba por ser a única alternativa eficiente do ponto de vista ambiental e económico, quando comparada com a construção de unidades de dessalinização, das quais implicam enormíssimos impactos ambientais, sobretudo a nível da rejeição de efluentes e de grande concentração salina, referiu a Associação Ambientalista em comunicado. Na opinião da Coergues, a dessalinização implicaria investimentos muito elevados associados à captação, tratamento e bombagem da água. Para a Associação, esta solução poderá garantir maior resiliência aos sistemas de abastecimento. No entanto, a Coergues considera que o estudo do Governo deve ser realizado com rigor técnico e transparência, destacando a avaliação das necessidades atuais e futuras de abastecimento, garantias de que são respeitados os caudais ecológicos e os objetivos da proteção dos ecossistemas. O tema dos data centers voltou à discussão da reunião da Câmara Municipal de Abrantes, realizada na última terça-feira, 8 de setembro, com João Morgado a questionar o Presidente do Município, Manuel Jorge Valda Matos, sobre aquilo que considera serem potenciais externalidades negativas dos dois grandes projetos anunciados para o Conselho. O vereador do PSD apontou nomeadamente para o elevado consumo de eletricidade associado aos centros de dados, referindo notícias que estimam que os projetos previstos para Abrantes possam representar um consumo de 19 vezes o valor do atual consumo do concelho. João Morgado acrescentou às preocupações o consumo de água e o calor produzido por este tipo de infraestruturas, questionando se a estratégia municipal passa por transformar Abrantes numa referência nacional para a instalação de data centers.
5: Tenho também acompanhado com alguma preocupação aquilo que têm sido as notícias que têm sido publicadas na comunicação social, até nacional, sobre o tema dos data centers. Nós temos para o nosso território anunciados dois investimentos, grandes investimentos, neste tipo de projetos para o nosso território. E, por um lado, já falámos aqui várias vezes, o Sr. Presidente diz-nos até que são investimentos que vão impulsionar e toda a polémica que está envolta particularmente do projeto da EDC One, mas queremos perceber qual é que é a visão do município relativamente aos impactos no território, e não facto dos impactos positivos, falo é das externalidades negativas. Portanto, têm saído notícias, por exemplo, que os projetos anunciados para Abrantes implicam consumos de eletricidade cerca de 19 vezes aquilo que é o consumo atualmente do concelho de Abrantes. E só para termos noção, a zona industrial do PEG produzia a eletricidade para metade do país, quase. E neste momento isso já não acontece. Portanto, tivemos que substituir as fontes de fornecimento e de produção de energia, mas agora estarmos a acrescentar dois novos investimentos que vão consumir 19 vezes a eletricidade do nosso concelho é algo que nos pode preocupar, a não contar também com o consumo de água e o calor que é gerado pelos próprios data centers. E, portanto, perceber se queremos ou não colocar Abrantes na linha dos investimentos internacionais, porque está a ver, sobretudo com a guerra do Médio Oriente, deslocalizações de investimentos desta ordem para a Europa, e Portugal torna-se até um espaço apetecível, mas perceber se queremos que Abrantes seja uma referência então para este tipo de investimentos, se é esta a nossa política e se será esta a nossa prioridade.
0: Na resposta, Manuel Jorge Valamates reconheceu a importância de medir os impactos dos investimentos e defendeu uma maior utilização de dados para fundamentar as decisões municipais. Sobre as preocupações ambientais, o autarca afirmou que os projetos terão de cumprir procedimentos de avaliação ambiental aplicáveis antes de se concretizarem no terreno.
4: Relativamente ao que o vereador João Morgado colocou, é mais uma das questões que eu acho que faz todo o sentido conseguirmos medir e perceber o impacto das empresas no território e os seus efeitos. É isso que também procuramos fazer e também com as instituições que estão no terreno, não é? O próprio INE, e com os centros de emprego e com os diferentes mecanismos, cruzar dados. Eu não tenho muitas dúvidas sobre isso. Nós precisamos cada vez, para decidir, precisamos cada vez ter mais dados, e é esse trabalho que temos que fazer. Dizer-lhe o quê? Data center. Primeiro, nunca haverá nenhum data center em Abrantes ou em qualquer parte do país que não resulte de um estudo de impacto ambiental. O estudo de impacto ambiental, como os senhores sabem tão bem como eu, ou melhor, são estudos de uma complexidade, mas de um rigor absolutamente notável, com as diferentes instituições, desde logo o Ministério do Ambiente, digamos, à cabeça. Não haverá nenhum investimento, nem em Abrantes, nem em parte nenhuma do país, que não tenha, digamos, um estudo de impacto ambiental. Por isso nós estaremos, obviamente, aqui completamente descontraídos, entre aspas, mas completamente à vontade, porque só avançará qualquer empresa, qualquer infraestrutura, quando merecer, obviamente, esse reconhecimento de validação por parte do impacto ambiental. Tem que haver equilíbrio. Nós estamos disponíveis para data centers ou para outras indústrias, desde que também haja equilíbrio, haja bom senso, haja racionalidade. Obviamente que nós sabemos que os data centers são grandes consumidores de energia. Obviamente, se no território e a rede nacional elétrica tiver essa resposta, essa capacidade de resposta para os data centers ou para outras indústrias. Mas nós também queremos acreditar que vamos evoluindo e que novas fontes de energia estarão também presentes para estas respostas. Nós temos que ter alguma tranquilidade, algum bom senso. É como um bocadinho aquela história da agricultura, quando é intensiva, quer dizer, mas também se não houver agricultura, o que é que nós comemos? Porque eu vejo muitas vezes um fundamentalismo exagerado sobre a agricultura e a produção agrícola. Mas quer dizer, então e o que é que comemos? O que é que, como é que nós nos tornamos também competitivos? Por um lado, dizemos que... É que, por exemplo, o projeto da EDC One fala da possibilidade de 500 postos de trabalho.
6: Estou muito curiosa para saber. Mas durante a construção.
4: Mas é isso, sim. Não. Desculpe,
6: permanente.
4: Não, sim.
6: Já tivemos esta discussão. Eu estou muito curiosa para ver. Onde é que um data center vai pagar 500 pessoas?
4: Ó, vereadora, deixe-me só dizer-lhe uma coisa. As empresas, nós confiamos. À partida, nas...
6: A confiança é importante, mas também temos que ser perspicazes.
4: Ó, vereador, nós
6: vamos... E antecipar.
4: Mas, ouça, não falemos de... Eu agora estava a falar desse ano, porque é um projeto...
6: É um bom exemplo,
4: Sim. Mas, depois, obviamente, que há... Ouça, até mesmo os impostos que nós isentámos, todos nós, aprovados por todos nós, só... Não, vereador, é nesta
6: perspectiva. Mas eu acho que isso é relevante.
4: Não, mas é nesta perspectiva. É nesta perspectiva. Também só se concretizam se as coisas acontecerem.
6: Estamos sempre a falar no mesmo.
4: Não, é só se os projetos verdadeiramente acontecerem, é que estes benefícios fiscais vão acontecer também. Portanto, ninguém tenha problema com isso, porque eles só acontecem se verdadeiramente os projetos se concretizarem.
0: O vereador do PSD alargou depois a discussão aos efeitos dos grandes investimentos sobre a economia local. João Morgado contrapôs os milhões de euros anunciados para projetos como data centers e os investimentos em energias renováveis à estrutura empresarial do Conselho, constituída essencialmente por microempresas. Segundo os números apresentados pelo eleito do PSD, Abrantes terá cerca de 3 mil microempresas e apenas uma grande. Neste contexto, João Morgado deixou duas propostas ao Executivo Municipal.
5: Falar também um bocadinho sobre os números dos investimentos, dos grandes investimentos, o emprego e a economia local, porque esta questão dos data centers falou-se e fala-se em vários milhões, mas temos que perceber que o nosso contexto é um bocadinho diferente. Nós temos estado constantemente a perder a população e em 2025 agora recuperamos, não fruto daquilo que seria a inversão da natalidade e do envelhecimento, mas sim recuperámos através de uma imigração. Depois temos uma economia local, municipal, assente, sobretudo em microempresas, cerca de 3 mil microempresas e apenas uma grande empresa. Portanto, o nosso tecido económico é diferente daquilo que é o que está a ser anunciado também, estes grandes investimentos. Portanto, falamos particularmente do investimento do projeto das renováveis da Endesa e depois deste grande mega data center da EDC One. E a questão que fica aqui é que se nós queremos também que Abrantes se torne aqui uma economia de enclave, que é, anunciamos grandes números, mas depois a capacidade de transformar esta riqueza em emprego e nos rendimentos de quem aqui vive não é conducente com aquilo que anunciamos. Portanto, e há dados que agravam esta preocupação. Por exemplo, a dissolução das empresas em Abrantes até julho de 25 era de 17. Em julho de 26 já foi de 24, mais de 40% de aumento. Este 2026 foi sistematicamente acima dos anos anteriores e tem sido constantemente. O número de empresas a fechar também tem sido substancialmente superior de ano para ano. Nós perdemos população e, portanto, eu queria deixar aqui, talvez, duas sugestões, se forem acolhidas pelo Executivo, que era a primeira, ser feito um reporte público anual sobre o cumprimento dos compromissos de emprego destes grandes investimentos. Portanto, postos de trabalho criados, quantos desses postos são ocupados por residentes no nosso concelho, quantas empresas locais são subcontratadas e qual é que é o retorno fiscal gerado para o nosso concelho. A outra sugestão é que no Regulamento Municipal dos Incentivos Fiscais Atribuídos, como atribuiu a Câmara Municipal ao projeto do Data Center, que seja criado, se isto for juridicamente possível, claro, um compromisso mensurável de fiscalização do desenvolvimento local. Portanto, do emprego, das compras, das empresas locais, da criação de valor no território, para que nós, que pedimos muitas vezes os números, possamos olhar, ou seja, vermos o retorno desta isenção fiscal que demos. Ou seja, isentámos esta empresa de 16 milhões, mas o retorno que esta empresa já deu ao território foi muito superior. Porque se nós não colocarmos estes números, ou estes reportes não forem feitos, depois também não conseguimos medir isto.
0: Vala Matos garantiu que o Executivo irá disponibilizando informação à Câmara à medida que os processos avançam e os promotores autorizarem a divulgação de dados. 9 distritos do centro de Portugal continental vão estar este sábado e domingo com aviso amarelo por causa do calor. O aviso do IPMA, Instituto Português do Mar e da Atmosfera, é por persistência de valores elevados da temperatura máxima. Santarém, Castelo Branco e Porto Alegre são 3 dos distritos que estão com aviso amarelo a partir das 10 da manhã deste sábado e até às 5 da tarde de domingo. E para hoje, sexta-feira, 9 concelhos dos distritos de Santarém, Porto Alegre e Faro apresentam um perigo máximo de incêndio rural. Em causa estão os concelhos de Cerdoal e Mação no distrito de Santarém, Gavião, Nisa, Porto Alegre, Castelo de Vide e Marvão em Porto Alegre e depois Monchique e Portimão no distrito de Faro. Segundo o Instituto Português do Mar e da Atmosfera, há mais 70 concelhos em perigo muito elevado de incêndio. De acordo com o IPMA, o perigo de incêndio rural vai manter-se muito elevado em algumas regiões do país, pelo menos até ao final da próxima semana. O pastoreio com prevenção dos incêndios florestais tem sido incentivado e o fogo controlado está a ser mais usado do que nunca este ano, afirmou aos deputados o novo líder da Agência de Gestão de Fogos Rurais. Numa audição requerida pelo Partido Chega sobre o relatório de atividades de 2025 do Sistema de Gestão Integrada de Fogos Rurais, Paulo Mateus lembrou que durante anos se deu primazia ao combate aos fogos, mas hoje há um novo caminho que privilegia a prevenção. Nunca se fez tanto uso de fogo bom como na prevenção deste ano, disse, defendendo que é preciso criar também incentivos fiscais em sede de IMI e IRS para fomentar a limpeza dos terrenos. E agora no desporto, começo com um torneio que vai acontecer em Alcravela e que é curioso. Alcravela recebe este sábado a primeira edição do Penalty Cup, um torneio de grandes penalidades criado pelo influencer Pedro Timóteo. A competição vai juntar 32 equipas e mais de uma centena de participantes, entre elementos da comunidade e vários criadores de conteúdos digitais. À Antena Livre, o influencer explicou que a escolha da Alcravela não aconteceu por acaso. Explicou também todos os pormenores.
7: Vai haver a Penalty Cup, que é um torneio de penaltis que eu criei. É a primeira edição, é o meu primeiro evento de futebol presencial, onde vou ter vários convidados especiais e não só, também a comunidade. É um torneio que vai reunir mais de 110 participantes. Entre os quais, como eu já disse, temos aqui convidados especiais. Ainda ontem, um deles, por exemplo, está nomeado na categoria Revelação para os Globos de Ouro da SIC, por exemplo, muito conhecido. E é como disse, eu tenho uma forte ligação ao Grupo Desportivo Alcravela. Eu fui um dos rapazes daquele grupo que certo dia foi bater de porta em porta à porta das pessoas para reativarmos o clube. Felizmente conseguimos, felizmente está em boas mãos até aos dias de hoje. Eu comecei também como jogador, mas depressa também percebi que o meu lugar era nas redes sociais do clube, então também estou lá há praticamente 13 anos. E todas as dinâmicas que fazemos, desde o sintético, mas muito antes disso, tudo o que foi feito, o trabalho, é uma coisa que me enche de orgulho e é como lhe digo, isto vai ser o meu primeiro evento de futebol. Quero muito que isto se torne algo de edição ano após ano, mas para mim fazia todo o sentido começar aqui, onde eu nasci, onde eu fui educado, onde eu tenho as pessoas que mais gosto e, portanto, faz todo o sentido ser ali. Não sei se para o ano vai ser, não sei como é que vai correr, espero que corra bem, mas a verdade é que tinha que ser ali, é muito especial este lugar para mim, ainda por cima temos umas condições incríveis neste momento, e lá está, referir que todos os ganhos e todos os lucros que este evento vai trazer, vai ser para o Grupo Desportivo de Alcravela, de forma também a ajudar e entrarmos bem na época.
0: Pedro, como é que funciona isto em termos de organização? É a primeira vez que organizas em Alcravela, mas há equipas, ou seja, há aqui 32 equipas, 4 jogadores por equipas, mas como é que funciona isto ao fim e ao cabo? Se eu no sábado for até Alcravela, como é que eu posso ver a mecânica de funcionamento deste torneio?
7: A mecânica vai ser muito simples, portanto nós vamos ter a baliza 1 e a baliza 2. A baliza 1 vai ser transmitida durante 8 horas de transmissão no meu canal da Twitch e também com o apoio da Sport TV, e na baliza 2 vai ser a comunidade, portanto 16 equipas da comunidade, 16 equipas influencers, onde em cada baliza vai existir no final do dia um finalista e essas equipas vão se defrontar no final com o 20º, pelas contas, 20º jogo do dia vai ser na baliza 1 transmitido e aí vamos apurar o verdadeiro campeão.
0: Portanto, há 3 batedores e um guarda-redes, não é? Portanto, alguém tem que ir à baliza e 3 têm que marcar o penalti. Há árbitros? As regras são as mesmas da marcação dos penaltis no futebol de 11?
7: Exatamente, há árbitros, portanto, árbitros da Inatel, também tive esse cuidado de arranjar pessoas que percebem da coisa, portanto, para não meter em xeque aqui o meu staff, que felizmente somos muitos e a maioria é da terra, se não todos, e que ajudam bastante também o GDA noutras circunstâncias. Portanto, eu chamei árbitros, sim, é o Tiago, o Matias e a Beatriz, portanto, cada um deles vai estar numa baliza durante o dia, inteiro e vai ser, pronto, acho que as regras num penalti é simples, mas claro, existe sempre ali alguma regra ou outra que é preciso ser cumprida, mas penso que isso não será problema.
0: Quando falamos aqui dos influencers, quem é que vais ter dos teus amigos e do grupo de influencers, uma vez que tu és também influencer, não é? Aqui em Alcravela, e como é que foi a facilidade ou não de trazer essa malta das redes sociais para uma aldeia no concelho de Serdoal, que muitas pessoas dizem, e que é verdade, que não existe porque é um conjunto de aglomerados populacionais?
7: Sim, é assim, eu posso dizer que a facilidade foi muito boa, porque felizmente eu estou neste meio já praticamente há 14 anos e sempre fiz muitos amigos e nunca, pá, também devido à minha educação, nunca tive qualquer problema com ninguém, e a facilidade para convidá-los foi incrivelmente fácil. Tenho aqui os veteranos de Carnide, que são amigos já também de algum tempo, que tem uma equipa em Lisboa, portanto eles são muito conhecidos no TikTok, são muito engraçados. Tenho aqui o Henrique, que por exemplo faz os designs e entrega aos jogadores no final dos jogos do Benfica, um talento puro. Tenho aqui por exemplo o Rui Play, que é de gaming. Tenho o Nuno, também muito ligado ao Benfica. Tenho também o Arganassa, tenho o Tasqueiro, que é da gastronomia, um influencer bem conhecido. Tenho o Xandrinhos, que também no mundo juvenil dos videojogos de Fortnite é muito conhecido. O J. Oliveira 10 também, ligado muito ao futebol. Tenho o Ryder, que é dos mais fortes em questão de influência também. E há uma coisa que tem que ser dita. Esta malta eu não conheci de ontem para hoje. Como eu disse, era há muitos anos e, portanto, a forte ligação que nós sempre tivemos e a boa amizade também facilitou as coisas. Tenho o Miguel Queiroz, que foi ontem nomeado para Globos de Ouro da SIC, como já referi, e tenho o Alvini, também um amigo de longa data. Isto são tudo pessoas que, para quem não conhece, têm centenas e milhares de seguidores, e que vêm aqui à Alcravela, que provavelmente nunca viram, ou seja, não estão habituados a estes ambientes, e o meu objetivo também foi esse, chamar pessoas para a Alcravela, e também ir um pouco, não contra isso, porque na realidade isso é verdade, a Alcravela não existe, é um conjunto de aldeias, mas colocar realmente a Alcravela no mapa, é o que eu quero, e puxar mais gente, fazer um bocadinho de barulho aqui em Alcravela, portanto chamar mais gente neste dia, e acho que o caminho é este, nós temos que fazer coisas e não puxar tudo só para os grandes meios, grandes cidades. Nós também temos que puxar as coisas aqui para o interior, faz falta coisas no interior, faz falta acontecer coisas no interior. E eu sou um jovem, tenho 32 anos, mas eu sou muito ligado à minha terra, gosto muito, pá, e ajudo no que for preciso a minha terra, não só no GDA, mas ajudo sempre bastante, e o meu objetivo neste momento é, sem dúvida alguma, que as pessoas vão lá passar um bom dia, uma boa tarde. Felizmente vêm aí já os jogos também, como referiu, de Inatel, onde aos domingos é sagrado aquele dia para a aldeia, e as coisas, e é como lhe digo, quero muito que este dia seja bom, apesar de estar muito calor, e recomendo que as pessoas levem água, apesar de eu estar ali a tentar fazer mais sombras, mas a verdade é que vai estar muito calor neste dia.
0: Pedro, 1000 bolas de prémio, isto não é um torneio já a brincar, já há aqui algum envolvimento, enfim, mais pesado, diria.
7: Sim, é um prémio bom, também é uma coisa que eu quero que seja sempre distinguido neste torneio, é uma coisa que eu sempre vinquei muito com as pessoas que estão à minha volta, é que quero que seja conhecido um torneio também como se fosse um bom prémio. Claro que as inscrições eram à volta de 50 bolas por equipa, no entanto, é como digo, tenho aqui muitas marcas associadas a mim, que eu trabalho também já há muitos anos, portanto tenho o meu main sponsor do evento, que é a Sport TV, onde vai também ter uma estrutura na Baliza 1, que vai ser transmitido lá para casa. Tenho também a Lacatoni, uma marca de esporte portuguesa, apesar de eu ser embaixador da Adidas em Portugal. a Lacatoni vai patrocinar este evento, portanto todos os elementos desportivos que vão estar presentes no evento são fornecidos pela Lacatoni e a Sport TV a nível digital, a nível de prémio, portanto é o main sponsor e ao qual eu lhes agradeço também. E também, já que estamos a falar em apoios, eu tenho que dizer também aqui que a Câmara Municipal de Sardoual e tanto a Junta de Freguesia de Alcravela estão-me a dar uma ajuda enorme, não monetariamente, até porque eu também não pedi nada dessa parte, mas sim outras coisas muito importantes que têm com certeza os seus gastos, mas eles disponibilizaram-se logo em questão de material, mão de obra, e ao qual eu também agradeço imenso, porque isso sempre faz falta e há detalhes que à última da hora podem faltar, e eu estou a contar muito com a ajuda deles nesse sentido. E portanto, tanto a um como a outra, estão a ser as duas, ambos os presidentes e tudo, e as pessoas envolvidas à volta deles estão a ser impecáveis comigo, ao qual eu lhes agradeço também muito.
0: Pedro, isto é o pontapé de partida para aquilo que tens como objetivo ou sonhas poder ser um grande evento de penaltis, este Penalty Club?
7: Sim, o Penalty Cup é uma coisa que eu quero que seja a nível nacional, e no próximo ano sei, e já sei de antemão, que no próximo ano vou contar com mais apoios e outro tipo de marcas também. Portanto, obviamente que as marcas que estão a apostar agora em mim é pelo background e pelo o meu histórico de trabalho, porque a verdade é que eu não tenho nenhum produto para apresentar, e a verdade é que eu vou tentar servir que Alcravela seja o meu portfólio no próximo ano para apresentar algumas marcas. Eu, a partir ali de dezembro, janeiro, vou começar já a trabalhar no próximo evento. Este evento que agora foi cerca de 3 meses para organizar, no próximo ano quero estar melhor preparado, com 6 meses de antecedência, com marcas fechadas, com organização também já fechada. Portanto, espero que isto seja maior, tanto a nível de marcas, mas também a nível de equipas. Portanto, a verdade é que eu sonho que este torneio seja de 64 equipas, se calhar não num dia, mas em dois. E caso dê outra vez para fazer em Alcravela, faço em Alcravela. Caso seja para ir para outros lados, e vou para outros lados. A verdade é que em Lisboa eu sei que iria ter muito mais adesão. Eu sou sincero, não sei quantas pessoas vou ter ali presencialmente, até porque já disse que vai dar no meu canal da Twitch durante 8 horas de live stream, com uma produção que vem de Matosinhos para produzir com replays, ali vários ângulos, várias cenas de câmara. E portanto, no próximo ano acho que a estrutura vai ser ainda melhor. Portanto, vou começar a trabalhar nisso cedo. Eu quero essencialmente que isto seja um evento a nível nacional, e portanto é o meu primeiro evento de futebol e faz todo o sentido que seja ali em Alcravela.
0: Seja como for, atinja o patamar que atinja ou que venha a atingir, a base e o início será sempre Alcravela.
7: Sim, é isso. A base será sempre Alcravela, e se no próximo ano fizerem Alcravela, continuo feliz igual se fosse em Lisboa. A verdade é que, é como lhe digo, aqui não há... Infelizmente não temos os meios, nem é culpa de ninguém, porque no interior a verdade é que muitos jovens acabam por ir embora, muita gente acaba por fazer a vida noutros lados, e também acontece várias coisas, e há outras infraestruturas que nós não temos aqui, e eu acho que faz falta, o povo aqui também merece, nós aqui... Tanto os conselhos à volta do Sardoual, já começam a ter algumas coisinhas, costumamos já ter bons convidados, bons artistas, mas acho que é preciso mais e merecemos mais. E acho que se todos trabalharmos para isso, acho que as coisas acontecem, e vamos ver como é que... Acho que vai correr bem, ou seja, só de acontecer este torneio, independentemente da adesão presencial, vai me deixar contente. Agora, claro, não vou mentir, isto obviamente que a nível profissional é uma coisa boa para mim, mas eu também quero dizer mais uma vez que todos os lucros que fizermos é para o Grupo Desportivo Alcravela, e é como eu digo, se eles conseguirem uma boa caixinha para começarmos bem a temporada, para pagar a inscrição na Inatel, pagar os equipamentos, portanto há sempre coisas que temos de investir, e a verdade é que o GDA tem sempre investido muito nas infraestruturas e na comunidade do campo, e portanto nesse sentido sei sempre que o dinheiro vai ser bem gasto ali. O investimento é sempre para a comunidade, não é para o clube ficar com o dinheiro, e portanto eu vou ficar muito feliz também por contribuir com essa parte.
0: A prova decorre entre as 10 da manhã e as 6 da tarde e representa a estreia de Pedro Timóteo na organização de um evento presencial ligado ao futebol. A Indycup prossegue este fim de semana, de 12 e 13 de setembro, no sábado, no Grupo B. Os três encontros estão marcados para as 16 horas. Parteiras Alfredo Velha, com Cavada estreia-se a receber Mouriscas e depois há ainda o Bem Posta com as Centieiras. No Grupo A, a Água Travessa recebe o Alvega, também no sábado às 16 horas, domingo. Os restantes encontros realizam-se às 4 da tarde. A Moreira, Lobos de Carvalhal e São Facundo, Val das Mós, ainda no domingo, mas para o Grupo B acontece a terceira jornada, com São Miguel Esparteiros, Alfredo Velha com Cavada e Mouriscas Bem Posta, folga a equipa das Centieiras. E é também este fim de semana que marca o regresso do futebol distrital. Arranca a primeira divisão da Associação de Futebol de Santarém. Os jogos deste fim de semana são Arepa, Samora, Correia, Entroncamento, Brandes e Benfica, Mação, Oriense, Vasta Gama, Torres Novas, Ponteva, União de Tomar, Amiense, Moçarriense, Alquenenense, Águias de Alpiarça e ainda o Oriquense, Coruchense. O grupo de amigos Motardes de Abrantes, Gama, promove esta sexta-feira até domingo uma concentração Motard no Acopolis Margem Sul. A iniciativa junta convívio, música e várias atividades ligadas ao universo Motard, contando ainda com camping e duches para os participantes. Em Barquinha, a Praça de Touros volta a receber uma corrida esta sexta-feira, dia 11, numa iniciativa que assinala a conclusão das obras de requalificação do recinto. O Chega de Vila Nova da Barquinha e Estrutura Distrital Santa do partido anunciaram o apoio à iniciativa e a presença de uma comitiva no evento. E volto agora ao tema abertura do ano letivo que está a acontecer hoje em todo o país para trazer à antena o excerto de uma conversa do podcast da Agência Ilusa. O professor de Faculdade de Motricidade Humana, Carlos Neto, fala sobre a importância de brincar e do exercício físico nas escolas neste regresso às aulas para 1,6 milhões de crianças. Olhou para dentro das escolas e dos recreios e concluiu que é preciso um plano nacional de reabilitação dos espaços escolares.
8: Brincar não é uma pausa, não é um intervalo. Brincar é um ato de liberdade, de motivação intrínseca, de suspensão da realidade e de controle interno. Significa que brincar é aprender. Esta ideia de que brincar é inútil, que brincar é perca de tempo, é um conceito que está errado e que temos que revalorizar. Nas famílias, nas escolas e na comunidade, as crianças têm o direito, artigo 31º da Convenção Internacional dos Direitos da Criança, têm direito a brincar em todo o lado. Por isso, é necessário que haja consciência de que na escola aprende-se brincando. E brincar é uma atitude mental. É um espírito que nos deve acompanhar, crianças, jovens, adultos e idosos. Significa que a escola não pode ser quatro paredes. A escola tem que ser mais do que isso. Tem que ser abrir a porta e ir lá para fora e desfrutar aquilo que a natureza nos dá. Até porque está em causa a sustentabilidade do planeta. Uma visão ecológica que temos que defender. Portanto, o desporto, formal e informal, a atividade física do dia-a-dia, o brincar espontâneo e natural, é um instrumento e uma ferramenta poderosa que não pode ser esquecida nas relações que os pais estabelecem com os filhos, que os professores estabelecem com os alunos e que a sociedade deve desenvolver numa perspectiva de políticas públicas no sentido de termos ruas ativas, cidades ativas. Temos que mudar o mapa, temos que fazer um reset e voltar a recuperar o homo ludens, isto é, o homem que brinca. O jogo é anterior à cultura. Significa que o brincar é talvez o melhor instrumento, o remédio para todos os males, o melhor antidepressivo que temos ao nosso alcance. Era bom que nós portugueses, que temos um país fantástico de clima, de cultura, de situação geográfica, pudéssemos ter em atenção que o brincar livre, espontâneo, é uma atitude mental que nos devia guiar no dia-a-dia, em todas as nossas relações, para termos uma sociedade mais alegre, com mais humor, com mais capacidade de ter positividade na forma de viver. Brincar é viver. Brincar não é uma pausa, não é um intervalo.
9: Ou seja, brincar não é só para as crianças, não fica fechado no pré-escolar ou no primeiro ciclo.
8: Brincar é um comportamento biológico, intrinsecamente motivado para toda a vida. Portanto, devemos ter essa ideia de que mesmo em situações laborais, em situações de ócio criativo, o brincar deve estar presente. Nós não podemos levar a vida tanto a sério. Devemos ter também uma capacidade de viver numa perspectiva lúdica. E viver numa perspectiva lúdica significa que vivemos com um grau de esperança e com um grau de felicidade.
9: Mas não sente que nos últimos anos tem havido um caminhar nesse sentido, mesmo que de alguma forma lenta, ou estou a ver mal?
8: Eu acho que, se isso é parcialmente verdade, também, por outro lado, temos um conjunto de inovações tecnológicas que permitiram grande evolução da sociedade. Uma torre de Babel, não é? Que, de algum modo, diminuiu essa dimensão. Se reparar, hoje está tudo agarrado a instrumentos digitais. Eu costumo dizer agarrados pela mão e agarrados pelos ecrãs. Nós temos necessidade urgentemente de reconectar as crianças, jovens, adultos e idosos com o mundo natural, com a natureza. Nós esquecemos-nos da natureza. A natureza é a base de tudo. É a base do nosso crescimento, da nossa identidade. E ela está esquecida, porque, se reparar bem, e se fizermos uma observação atenta, nós passamos uma grande parte do dia agarrados aos ecrãs. Os ecrãs não substituem a natureza. Esse será o equívoco.
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10: Olá, caros ouvintes. A tensão política no Médio Oriente e Norte da África, resultante do conflito entre os Estados Unidos e o Irão, conheceu mais um episódio na quinta-feira, quando o Estado da Argélia anunciou o corte total de relações diplomáticas com os Emirados Árabes Unidos e também a suspensão do direito do uso dos céus da Argélia por todos os aviões civis, comerciais e militares dos Emirados Árabes Unidos, isentando, contudo, voos que venham de ou para a Argélia, vindos de ou para os Emirados Árabes Unidos, que ficarão isentos até ao final de 2026, ou seja, a medida do encerramento dos céus aos Emirados Árabes Unidos apenas estará em vigor a 1 de janeiro de 2027. O presidente da Argélia já há muito que criticava os Emirados Árabes Unidos, Estado de resto que apelidou de microestado.

0: que os conflitos da Líbia, do Mali e do Sudão são mais violentos porque os Emirados Árabes Unidos estão diretamente envolvidos nestes conflitos, acusações essas que os Emirados têm rejeitado, mas não têm conseguido provar na totalidade a sua verdadeira inocência. Da parte dos Emirados Árabes Unidos, a resposta não se fez esperar. Os Emirados Árabes Unidos acusaram a política externa da Argélia de ser titubeante, de ser pouco clara e de não ser um parceiro confiável e sólido na região. Há, obviamente, uma série de assuntos políticos que separam ambos os Estados, mas, em particular, três assuntos separam estes Estados. O primeiro assunto, o reconhecimento do Estado de Israel por via dos Acordos de Abraão. Os Emirados Árabes Unidos foram um dos primeiros Estados a reconhecer o Estado de Israel pela iniciativa lançada por Donald Trump na sua primeira presidência, os famosos Acordos de Abraão. Iniciativa essa que a Argélia condenou porque minam a posição conjunta do mundo islâmico e do mundo árabe para forçar o surgimento do Estado palestiniano na famosa solução de dois Estados que garanta estatalidade para Israel, mas também o aparecimento do Estado da Palestina. O outro assunto em que os dois Estados discordam profundamente prende-se com a questão do Saara Ocidental. A Argélia é o maior contribuidor com ajuda financeira e apoio militar para a Frente Polisário que pretende instituir a República do Saara Ocidental, enquanto que os Emirados Árabes Unidos apoiam a ideia do Saara Ocidental ser integrado na territorialidade de Marrocos. Marrocos já agora que é um dos Estados da região que também reconhece Israel e que é um dos maiores aliados comerciais dos Emirados Árabes Unidos. Este não é o primeiro Estado da região que corta relações diplomáticas ou que as coloca no nível mais baixo este ano, com a Somália a ter cancelado todos os acordos com os Emirados Árabes Unidos em janeiro deste ano, acusando os Emirados Árabes Unidos de minarem a unidade nacional, a soberania e a independência do país, e dizendo ainda que os Emirados Árabes Unidos têm relações profundas e extensas com a Somalilândia, apenas não a reconhecendo formalmente. Relembro que o único Estado do mundo que reconhece a Somalilândia como Estado foi, este ano, o Estado de Israel. O segundo Estado a cortar relações com os Emirados Árabes Unidos este ano foi o Sudão, que acusa os Emirados Árabes Unidos de envolvimento com forças paramilitares e com o envio de drones para auxiliar as forças rápidas de intervenção que desafiam o exército regular sudanês. Também a Arábia Saudita, por causa da questão da guerra civil do Iémen, tem uma relação tensa com os Emirados Árabes Unidos, com a Arábia Saudita a apoiar o governo reconhecido do Iémen e a acusar os Emirados Árabes Unidos de enviarem armas, drones e ajuda paramilitar para apoiar o exército separatista do Conselho do Sul, algo que os Emirados Árabes Unidos não reconhecem, mas curiosamente também não desmentem. O que é certo e é cada vez mais evidente é que a ausência de uma solução diplomática que reconfigure e redesenhe a arquitetura de segurança do Norte de África e do Médio Oriente tenderá a empolar e a fazer escalar este tipo de episódios de tensão entre os vizinhos, com efeitos não apenas no aumento da imigração com direção à Europa, mas também no aumento dos preços alimentares e energéticos. Eu volto na próxima semana.
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2: Mesmo para fechar, o tempo para hoje, dia com céu pouco nublado ou limpo, temperaturas máximas de 26 graus no Porto, 29 em Faro, 30 em Coimbra e Vila de Rei, 33 em Lisboa, Mação, Cerro do Alto, Mar, Torres Novas e Barquinha, 34 em Santarém, Abrantes, Constância e no Entroncamento. É tudo quanto a notícias. Tenham uma ótima sexta-feira. Boa tarde.
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1: Agora 34 graus. Informação Meteo Brantes.
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1: Muito boa tarde, são 4 horas e 4 minutos. 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

0: indiscutível fã de Ricky Nelson. É mesmo considerado o Ricky Nelson português. Para Daniel Bacelar, então com 17 anos, tudo começou em 1960, quando venceu, na categoria de artista a solo, o concurso Caloiros da Canção, na Rádio Renascença, interpretando Lonesome Town, de Ricky Nelson. Na categoria de conjunto, os vencedores foram os Conchas, os Everly Brothers portugueses. O prémio foi a edição de um EP a meias com os Conchas, publicado no dia 28 de outubro de 1960, o primeiro disco português de rock. O lado A foi preenchido com duas canções originais de Daniel Bacelar, Fui Louco por Ti e Nunca, e que são as primeiras canções portuguesas de sempre. O lado B pertenceu aos Conchas com O Carol, de Neil Sedaka, e uma versão em português de Should We Tell Him, dos Everly Brothers, com o título Quero o Teu Amor. Nestas duas gravações, Daniel Bacelar foi acompanhado pelo conjunto de Jorge Machado. Em 1961 foi editado o segundo EP de Daniel Bacelar, onde avulta Marcianita, muito apreciado pelos fãs, mas que o próprio Daniel Bacelar rejeitava por alegado arranjo piroso. Bacelar é acompanhado na canção por um conjunto de baile, Abril, em Portugal. Depois de uma pausa de 2 anos, em que se incompatibilizou com a Valentim de Carvalho, que lhe editara os anteriores discos, Daniel Bacelar voltou ao ativo em 1963 com os Gentlemen, com mais um EP, agora para a Alvorada, com o tema dos Gentlemen, um instrumental, Sem Ti e Olhando para o Céu, originais de Daniel Bacelar, e My Babe, de Willie Dixon. Em 1964, edita pela Marfer um EP com Mi Canción del Recuerdo, Steel Guitar Rag, Remember Me e Mr. Train, as duas últimas da autoria de Bacelar, ainda com a mesma formação dos Gentlemen. Em 1965, regressa a Valentim de Carvalho por pressão de Pujol Domingos, editando um EP com uma versão em português de A World Without Love, um mundo sem amor, que Paul McCartney compusera na altura para o duo britânico Peter and Gordon. Jane Asher, então companheira de McCartney, era irmã de Peter. O disco contém ainda Miudita, versão de My Boy Lollipop, Se Eu Enlouquecer, com versões no Brasil pelos Autoramas e em Portugal pelos Capitão Fantasma, e Deixa-me Só, originais de Daniel Bacelar. A dança das editoras não terminou aqui e Daniel Bacelar viria a encerrar a sua carreira discográfica com mais 2 EPs para a Marfer, um em 1966 com Porque Se Sou Feliz Sem Ti, A Escola Acabou e Anjo com os Siderais, e outro em 1967 com I Wonder Why, Todos Gostam de um Palhaço, versão de Everybody Loves a Clown, de Gary Lewis and the Playboys, Cigana e Never Be Anyone Else But You com os Flyers, conjunto de Cascais. No dia 1 de agosto de 2009, Rita Redshoes, que inclui no seu repertório ao vivo uma versão de Lonesome Town de Ricky Nelson, convidou Daniel Bacelar para partilhar consigo o palco do Festival dos Oceanos, que se realizou nos Jardins da Torre de Belém, em Lisboa. Daniel Bacelar continuou a cantar entre amigos, quase até à sua morte, mas escusou-se sempre de interpretar Marcianita e os seus temas em português, que são os pioneiros do rock nacional.
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0: Para escutar então do primeiro EP, de 1960, o Daniel Bacelar e o tema Fui

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0: E assim que vai acontecendo mais uma tarde na sua rádio, seja muito bem-vindo, estamos juntos até às 20.
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2: Informação com o jornalista Jerónimo Belo Jorge.
3: As escolas começam hoje a receber alunos para mais um ano letivo que será marcado pela proibição dos smartphones até ao nono ano e pela já anunciada falta de professores, em especial na zona de Lisboa. Na véspera do arranque do ano letivo, o Ministro da Educação, Ciência e Inovação, Fernando Alexandre, reconheceu que muitos alunos vão começar as aulas sem todos os professores, em especial na Grande Lisboa e em Setúbal. Apesar de haver ainda cerca de 2.700 horários por preencher, Fernando Alexandre garantiu que este ano letivo haverá muito menos alunos sem aulas. Uma das medidas para minimizar o problema e que arranca este ano letivo é a possibilidade de as escolas poderem chamar diariamente professores para substituir docentes em falta. Este ano, também por causa dos problemas registados na classificação digital dos exames nacionais, o Ministério decidiu dar mais dias aos professores para descansar, adiando por alguns dias o início das aulas para os alunos mais velhos. Assim, entre hoje e próxima terça-feira, mais de 1 milhão de alunos do pré-escolar e do ensino básico regressam às escolas, enquanto os estudantes dos cursos científico-humanísticos do secundário apenas começam a 21 de setembro. Este mês de setembro começou também com a realização de uma época extraordinária dos exames nacionais para garantir que nenhum aluno era prejudicado pelo conturbado processo de classificação e divulgação das notas. Outra das novidades deste ano letivo é o alargamento até ao nono ano da proibição do uso de smartphones nos recreios, uma decisão que teve por base um estudo que mostrou que nas escolas sem telemóveis havia mais socialização e menos indisciplina. De referir ainda que algumas escolas do nono ano já tinham aderido à proibição, mas aquelas que precisam de criar condições têm até ao final de dezembro para se prepararem para esta nova regra, que terá de ser aplicada em todas as escolas do ensino básico a partir de janeiro de 2027. O bastonário da Ordem dos Médicos, Carlos Cortes, criticou a falta de ambição do Governo para o Serviço Nacional de Saúde até 2028, considerando negativa a manutenção do número de médicos de família. O quadro global de referência para o SNS demonstra que para os próximos anos vamos manter o mesmo número de médicos de família.
4: O quadro de referência é 2026-2028 e o que nos diz para os próximos anos é precisamente que vamos manter o mesmo número de médicos de família. Mas eu acho que nós não podemos pensar dessa forma, sabendo nós, obviamente, que há aqui uma realidade muito difícil e que cada vez mais é difícil atrair médicos para o SNS. Mas se nós logo à partida dizemos, nós não vamos conseguir atraí-los, convenhamos que é uma mensagem negativa que está a passar. Devia haver aqui mais ambição, mais vontade.
3: O bastonário considerou que ainda há espaço para intervenção, acrescentando que a Ordem vai remeter, na altura da apresentação do Orçamento do Estado, um conjunto de medidas para atrair médicos para o Serviço Nacional de Saúde.
4: Um conjunto de medidas sem grande impacto financeiro, mas que possam permitir a médicos virem para estas áreas, para a medicina geral e familiar, um pilar essencial dos cuidados de saúde, outras especialidades também muito importantes, a medicina interna é uma delas, que está a atravessar também um período de grande dificuldade, mas mecanismos para atrair estes médicos para estas zonas com menos população, mas que têm que ter, obviamente, os mesmos direitos do que outras pessoas que vivem em grandes centros urbanos.
3: O bastonário criticou ainda o Ministério da Saúde de andar distraído sobre a defesa do Serviço Nacional de Saúde. A Ordem dos Médicos, que apresenta hoje propostas em várias áreas para fixar esses profissionais de saúde em zonas carenciadas e que pretendem contrariar a resposta que tem sido dada com medidas avulsas, temporárias e reais. criativas. Para inverter a realidade, a Ordem avançou com um estudo coordenado pelo próprio bastonário Carlos Cortes e que contou com a colaboração de médicos de várias especialidades e permitiu identificar 11 áreas de difícil fixação de médicos. Uma das medidas propostas no documento prevê protocolos entre o Ministério da Saúde e os municípios para a criação de condições materiais mínimas para a instalação dos médicos das suas famílias nas zonas carenciadas, através do acesso à habitação, a custos controlados, da reabilitação de imóveis municipais, aplicação de benefícios fiscais locais e até do acesso facilitado a equipamentos culturais e desportivos. E é também este fim de semana que marca o regresso do futebol distrital. Arranca a primeira divisão da Associação de Futebol de Santarém. Os jogos deste fim de semana são Arepa, Samora, Correia, Entroncamento, Brandes e Benfica, Mação, Oriense, Vasta Gama, Torres Novas, Ponteva, União de Tomar, Amiense, Moçarriense, Alquenenense, Águias de Alpiarça e ainda o Oriquense, Coroxense. O grupo de amigos Motardes de Abrantes, Gama, promove esta sexta-feira até domingo uma concentração Motard no Acopolis Margem Sul. A iniciativa junta convívio, música e várias atividades ligadas ao universo Motard, contando ainda com camping e duches para os participantes. Em Barquinha, a Praça de Touros volta a receber uma corrida esta sexta-feira, dia 11, numa iniciativa que assinala a conclusão das obras de requalificação do recinto. O Chega de Vila Nova da Barquinha e Estrutura Distrital de Santarém do partido anunciaram o apoio à iniciativa e a presença de uma comitiva no evento.
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1: E só já faltam 18 minutos para as 5 da tarde, caminhamos a passos largos para o cruzar de hora, mas até lá há ainda para ouvir música daquela que você nem sonha. Músicas inesquecíveis na Rádio Tarsis. Boa tarde, seja muito bem-vindo.
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0: E assim vai acontecendo mais uma fantástica tarde, sempre ao som de grandes canções aqui na sua Rádio Tagem. Agora faltam 14 minutos para as 5.
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1: Agora 34 graus. Informação Meteo Brantes.
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1: E das 5 da tarde já passam 7 minutos. Seja muito bem-vindo. Eu sou o Paulo Delgado. Prometo que até às 20 trago para partilhar consigo grandes canções. Esta é a Rádio Tágede, a rádio dos bons velhos tempos. É bom saber que está por aí.
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1: E assim continuamos a viajar no tempo aqui na Rádio dos Bons Velhos Tempos. Grandes recordações para nos fazerem, enfim, ter memórias que ficaram lá atrás no tempo e que agora, quando ouvimos certas músicas, vamos buscar novamente. É tão bom, não é? Boa tarde, seja muito bem-vindo à sua rádio.
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0: O relógio não para, faltam apenas 27 minutos para as 6 da tarde.
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2: Agora faltam 25 minutos para as 6 da tarde.
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0: Estamos agora a 13 minutos das 6 da tarde. 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
1: Agora 34 graus, informação Meteo Brantes.
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1: Muito boa tarde, agora 6 horas e 4 minutos. Espero que esteja tudo bem consigo. Eu sou o Paulo Delgado e fico por cá ainda até às 20.
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0: E é assim que vai acontecendo mais uma tarde, sempre lado a lado com grandes canções, aqui na sua rádio preferida, a Rádio dos Bons Velhos Tempos. Seja muito bem-vindo.
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0: E só já faltam 27 minutos para as 7 da tarde. Eu sou o Paulo Delgado e até às 20 tenho ainda para lhe dar grandes canções, daquelas que você vai mesmo gostar de recordar. Onde quer que esteja, com a Rádio Tágido, espero que esteja bem, bom trabalho, se for o seu caso, e anime-se. A hora de saída deve estar quase a chegar.
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5: Agora faltam 25 minutos para as 7. Boa tarde. 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

0: Atenção às horas, faltam 12 minutos para as 7. Se ainda está a trabalhar, então desejo-lhe um bom trabalho. Obrigado por estar com a sua rádio preferida, a Rádio Tarja, que lhe traz as músicas dos bons velhos tempos. É bom saber que está por aí.
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0: E só já faltam 3 minutinhos para as 7 da tarde aqui na Rádio Tagem. Desejo-lhe uma excelente tarde e espero que esteja tudo bem consigo.
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1: Estamos com 30 graus de temperatura máxima neste momento. Uma informação da Meteo Abrantes.

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5: Agora, 4 minutos depois das 7, está bem ligado com a Rádio Tágito, porque aqui passam todas as suas músicas preferidas. Vai uma aposta?
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0: Agora passam 15 minutos das 7 horas. Muito boa tarde, eu sou o Paulo Delgado e até às 20 tenho ainda muitas músicas para partilhar consigo. Seja muito bem-vindo, é bom saber que está aí desse lado.
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0: Muito boa tarde, assim vamos andando a caminho das 20 na Rádio Tagem, sempre com as melhores canções dos bons velhos tempos. Eu sou o Paulo Delgado, espero que esteja tudo bem consigo e queria chamar agora a sua atenção porque é tempo de notícias na Rádio Tagem.
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2: Boa tarde, seja bem-vindo. Em desenvolvimento já a seguir, data centers em Abrantes, PSD questiona impactos e pede avaliação do retorno económico dos grandes investimentos. A Câmara de Abrantes vai pedir informações ao ULS sobre urgência de obstetrícia após perguntas do vereador do Chega. Penalty Cup estreia-se em Alcravela com influencers, 32 equipas e prémio de 1000 euros. No dia em que arrancam as aulas para o ano letivo 26-27, a opinião tem a assinatura e voz de Tiago André Lopes, é a opinião internacional. Fique por aí, o desenvolvimento vem já a seguir. Boa tarde.
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2: Boa tarde, seja bem-vindo. As escolas começam hoje a receber alunos para mais um ano letivo que será marcado pela proibição dos smartphones até ao nono ano e pela já anunciada falta de professores, em especial na zona de Lisboa. Na véspera do arranque do ano letivo, o Ministro da Educação, Ciência e Inovação, Fernando Alexandre, reconheceu que muitos alunos vão começar as aulas sem todos os professores, em especial na Grande Lisboa e em Setúbal. Apesar de haver ainda cerca de 2.700 horários por preencher, Fernando Alexandre garantiu que este ano letivo haverá muito menos alunos sem aulas. Uma das medidas para minimizar o problema e que arranca este ano letivo é a possibilidade de as escolas poderem chamar diariamente professores para substituir docentes em falta. Este ano, também por causa dos problemas registados na classificação digital dos exames nacionais, o Ministério decidiu dar mais dias aos professores para descansar, adiando por alguns dias o início das aulas para os alunos mais velhos. Assim, entre hoje e próxima terça-feira, mais de 1 milhão de alunos do pré-escolar e do ensino básico regressam às escolas, enquanto os estudantes dos cursos científico-humanísticos do secundário apenas começam a 21 de setembro. Este mês de setembro começou também com a realização de uma época extraordinária dos exames nacionais para garantir que nenhum aluno era prejudicado pelo conturbado processo de classificação e divulgação das notas. Outra das novidades deste ano letivo é o alargamento até ao nono ano da proibição do uso de smartphones nos recreios, uma decisão que teve por base um estudo que mostrou que nas escolas sem telemóveis havia mais socialização e menos indisciplina. De referir ainda que algumas escolas do nono ano já tinham aderido à proibição, mas aquelas que precisam de criar condições têm até ao final de dezembro para se prepararem para esta nova regra que terá de ser aplicada em todas as escolas do ensino básico a partir de janeiro de 2027. Em dia de arranque de ano letivo, mais à frente, no final desta edição das 12, trazemos à antena excerto de uma conversa do podcast da Agência Lusa, porque é uma conversa interessante com o professor da Faculdade de Motricidade Humana, Carlos Neto, e que fala sobre a importância de brincar e do exercício nas escolas. Será mais à frente nesta edição. Para já, vou dizer-lhe que o bastonário da Ordem dos Médicos, Carlos Cortes, criticou a falta de ambição do Governo para o Serviço Nacional de Saúde até 2028, considerando negativa a manutenção do número de médicos de família. O quadro global de referência para o SNS demonstra que para os próximos anos vamos manter o mesmo número de médicos de família.
4: O quadro de referência é 2026-2028 e o que nos diz para os próximos anos é precisamente que vamos manter o mesmo número de médicos de família. Mas eu acho que nós não podemos pensar dessa forma, sabendo nós, obviamente, que há aqui uma realidade muito difícil e que cada vez mais é difícil atrair médicos para o SNS. Mas se nós, logo à partida, dizemos, nós não vamos conseguir atraí-los, convenhamos que é uma mensagem negativa que está a passar. Devia haver aqui mais ambição, mais vontade.
2: O bastonário considerou que ainda há espaço para intervenção, acrescentando que a Ordem vai remeter, na altura da apresentação do Orçamento do Estado, um conjunto de medidas para atrair médicos para o Serviço Nacional de Saúde.
4: Um conjunto de medidas sem grande impacto financeiro, mas que possam permitir a médicos virem para estas áreas, para a medicina geral e familiar, um pilar essencial dos cuidados de saúde, outras especialidades também muito importantes, a medicina interna é uma delas, que está a atravessar também um período de grande dificuldade, mas mecanismos para atrair estes médicos para estas zonas com menos população, mas que têm que ter, obviamente, os mesmos direitos do que outras pessoas que vivem em grandes centros urbanos.
2: O bastonário criticou ainda o Ministério da Saúde de andar distraído sobre a defesa do Serviço Nacional de Saúde.
4: Porque é que o Ministério da Saúde parece andar distraído e parece ter deitado já a toalha ao chão? Desistiu do Serviço Nacional de Saúde. Eu acho, sinceramente, eu sou daqueles que considero que não podemos desistir daquela que é das melhores conquistas da nossa democracia, precisamente que ajuda na coesão territorial, mas sobretudo que ajuda as pessoas.
2: Ordem dos Médicos, que apresenta hoje propostas em várias áreas para fixar esses profissionais de saúde em zonas carenciadas e que pretendem contrariar a resposta que tem sido dada com medidas avulsas, temporárias e reativas. Para inverter a realidade, a Ordem avançou com um estudo coordenado pelo próprio bastonário Carlos Cortes e que contou com a colaboração de médicos de várias especialidades e permitiu identificar 11 áreas de difícil fixação de médicos. Uma das medidas propostas no documento prevê protocolos entre o Ministério da Saúde e os municípios para a criação de condições materiais mínimas para a instalação dos médicos das suas famílias nas zonas carenciadas, através do acesso à habitação, a custos controlados, da reabilitação de imóveis municipais, aplicação de benefícios fiscais locais e até do acesso facilitado a equipamentos culturais e desportivos. O Presidente da Câmara de Abrantes vai pedir ao LS Médio Tejo informação detalhada sobre o funcionamento da urgência de ginecologia e obstetrícia no Hospital de Abrantes. O futuro e os períodos de indisponibilidade da urgência de ginecologia do Hospital de Abrantes foram levantados pelo vereador do Chega, Nuno Serra, no período antes da ordem do dia da reunião de Câmara de 8 de setembro, da última terça-feira. O vereador do Chega defendeu que a população de Abrantes e do Médio Tejo devem conhecer com clareza as condições em que está a funcionar o serviço, recordando que o Hospital de Abrantes se mantém integrado na rede de referenciação hospitalar de obstetrícia e ginecologia como unidade de nível 1. Nuno Serra pediu dados sobre o número de horas em que a urgência esteve encerrada em 2025 e também em 2026, assim como o número de grávidas encaminhadas para outros hospitais, os destinos desses encaminhamentos e os tempos médio e máximo de transporte.
5: A população de Abrantes e de todo o Médio Tejo tem o direito de saber com clareza qual o futuro da urgência de ginecologia e obstetrícia do Hospital de Abrantes. A documentação oficial do Serviço Nacional de Saúde mantém o Hospital de Abrantes integrado na rede de referenciação hospitalar de obstetrícia e ginecologia como unidade de nível 1. Por isso, não basta dizer que o serviço está aberto, precisamos saber se está efetivamente garantida uma resposta contínua, previsível e segura. Assim pergunto ao Sr. Presidente se sabe quantas horas esteve encerrada a urgência de ginecologia e obstetrícia em Abrantes em 2025, quantas esteve encerrada em 2026 e até hoje, quantas grávidas foram encaminhadas para outros hospitais por causa desses encerramentos, para que hospitais foram encaminhadas e qual foi o tempo médio e o tempo máximo de transporte. Tivemos em 823 partes em 2025 contra 755 em 2024, ou seja, um crescimento aproximadamente de 9%. Como pode ser equacionada uma redução da capacidade de resposta? Se a procura pelo serviço está a aumentar, que explicação existe para eventuais períodos de indisponibilidade da urgência? Quantos médicos especialistas de ginecologia e obstetrícia estão atualmente ao serviço e quantas vagas estão por preencher? Quantos enfermeiros especialistas em saúde materna e obstetrícia estão disponíveis? E existe algum plano para reduzir ou eliminar os encerramentos e constrangimentos? O Executivo Municipal recebeu uma comunicação formal da ULS Médio Tejo, da Direção Executiva do Serviço Nacional de Saúde ou do Ministério da Saúde sobre o futuro desta urgência. Se recebeu, solicito que sejam disponibilizados aos vereadores os documentos correspondentes. Existe o estudo de impacto sobre mortalidade e morbilidade materna e neonatal decorrente destes encerramentos temporários?
2: Na resposta, o Presidente da Câmara, Manuel Jorge Valmatos, anunciou que vai solicitar informação detalhada à Unidade Local de Saúde, considerando que os dados sobre a atividade e os serviços são muito importantes para avaliar a situação.
6: Eu vou pedir essa informação ao ULS porque é muito interessante. a informação relativamente ao nosso serviço de ginecologia e obstetrícia. Isto porquê? Porque o senhor fez uma referência e isso mede-se com mais facilidade. Mede-se com mais facilidade o aumento de número de nascimentos no nosso hospital. E a importância do nosso hospital no contexto do Médio Tejo, da região e do país. O Hospital de Abrantes tem aqui um papel muito relevante, não no contexto apenas do Médio Tejo, mas do Punhal Interior e da Beira Baixa. Nós temos aqui um serviço importantíssimo aos cidadãos. Os cidadãos não podem ficar desprotegidos deste serviço que tem o epicentro aqui em Abrantes, que é o serviço de ginecologia e obstetrícia. Nós faremos tudo o que estiver ao nosso alcance para fazer parte das soluções e tentar, obviamente, que este serviço nunca encerre. Agora, nós sabemos que quer no Hospital de Alzíria, quer no Hospital de Leiria, quer nos hospitais, de uma forma geral, em Lisboa e no Vale do Tejo, existe um déficit de profissionais, ora médicos nesta área, quer também os de anestesia, e nós temos algumas dificuldades em ter todos os dias todos estes hospitais a funcionar, todos ao mesmo tempo, sobretudo quando se coloca este tempo de férias e os fins de semana. Tem havido um trabalho de articulação entre as várias unidades hospitalares. Nós sabemos disso, mas eu vou pedir uma informação mais detalhada sobre esta matéria que nos preocupa a todos.
2: O autarca referiu que tem existido articulação entre as diferentes unidades hospitalares para responder às dificuldades, mas comprometeu-se a pedir informação mais detalhada à Unidade Local de Saúde sobre uma matéria que classificou como preocupante para todos. A GNR dá início hoje à Operação Escola Segura 2627 e vai assinalar o regresso às aulas com um conjunto de ações de sensibilização dirigidas aos alunos, professores e encarregados de educação, abrangendo mais de 4.400 estabelecimentos. A campanha, que abrange cerca de 670 mil alunos na sua área de responsabilidade por todo o território nacional, visa sensibilizar para a adoção de comportamentos de autoproteção e inclusivos e ainda prevenir comportamentos desviantes de ordenação social. É o que diz a Guarda em comunicado. No âmbito do programa, a GNR registou no último ano letivo mais de 2.600 crimes registados em ambiente escolar. Destaca-se a ofensa à integridade física voluntária simples com 950 casos, ameaça e coação com 388, o furto de oportunidade de objetos não guardados 137 e ainda 118 casos de difamação, calúnia e injúria. De acordo com a Guarda, verifica-se ainda a presença de tipologias de maior gravidade, ainda que com menor expressão numérica, como os outros crimes contra a liberdade e a autodeterminação sexual, 61 casos, os maus-tratos ou sobrecarga de menores, 45 casos, e a posse ou tráfico de armas proibidas, 45 casos também. Também foram registados crimes de tráfico de estupefacientes, 44 situações, o abuso sexual de crianças, adolescentes e menores dependentes ou em situação vulnerável, 20 casos, e outros de abuso de confiança, 18 situações. Os militares da Guarda registaram também 748 ocorrências de natureza não criminal, perturbações das atividades escolares 374, situações de abandono escolar 230 e comportamentos aditivos 84. A Associação Ambientalista Coergues considerou hoje que a solução em estudo para o abastecimento de água no distrito de Setúbal, a partir da barragem do Castelo de Bode e do Rio Tejo, apresenta vantagens ambientais e económicas significativas para os consumidores. Além de permitir uma maior robustez e flexibilidade dos sistemas de abastecimento existentes, acaba por ser a única alternativa eficiente do ponto de vista ambiental e económico, quando comparada com a construção de unidades de dessalinização, das quais implicam enormíssimos impactos ambientais, sobretudo a nível da rejeição de efluentes e de grande concentração salina, referiu a Associação Ambientalista em comunicado. Na opinião da Coergues, a dessalinização implicaria investimentos muito elevados associados à captação, tratamento e bombagem da água. Para a Associação, esta solução poderá garantir maior resiliência aos sistemas de abastecimento. No entanto, a Coergues considera que o estudo do Governo deve ser realizado com rigor técnico e transparência, destacando a avaliação das necessidades atuais e futuras de abastecimento, garantias de que são respeitados os caudais ecológicos e os objetivos da proteção dos ecossistemas. O tema dos data centers voltou à discussão da reunião da Câmara Municipal de Abrantes, realizada na última terça-feira, 8 de setembro, com João Morgado, a questionar o presidente do município, Manuel Jorge Vala Matos, sobre aquilo que considera serem potenciais externalidades negativas dos dois grandes projetos anunciados para o concelho. O vereador do PSD apontou nomeadamente para o elevado consumo de eletricidade, associado aos centros de dados, referindo notícias que estimam que os projetos previstos para Abrantes possam representar um consumo de 19 vezes o valor do atual consumo do concelho. João Morgado acrescentou às preocupações o consumo de água e o calor produzido por este tipo de infraestruturas, questionando se a estratégia municipal passa por transformar Abrantes numa referência nacional para a instalação de data centers.
7: Tenho também acompanhado com alguma preocupação aquilo que têm sido as notícias que têm sido publicadas na comunicação social, até nacional, sobre o tema dos data centers. Nós temos para o nosso território anunciados dois investimentos, grandes investimentos, neste tipo de projetos para o nosso território. E, por um lado, já falámos aqui várias vezes, o Sr. Presidente diz-nos até que são investimentos que vão impulsionar e toda a polémica que está envolta particularmente do projeto da EDC One, mas queremos perceber qual é que é a visão do município relativamente aos impactos no território, e não falo dos impactos positivos, falo é das externalidades negativas. Portanto, têm saído notícias, por exemplo, que os projetos anunciados para Abrantes implicam consumos de eletricidade cerca de 19 vezes aquilo que é o consumo atualmente do concelho de Abrantes. E só para termos noção, a zona industrial do PEG produzia a eletricidade para metade do país, quase. E neste momento isso já não acontece. Portanto, tivemos que substituir as fontes de fornecimento e de produção de energia, mas agora estarmos a acrescentar dois novos investimentos que vão consumir 19 vezes a eletricidade do nosso concelho é algo que nos pode preocupar, a não contar também com o consumo de água e o calor que é gerado pelos próprios data centers. E, portanto, perceber se queremos ou não colocar Abrantes na linha dos investimentos internacionais, porque está a ver, sobretudo com a guerra do Médio Oriente, deslocalizações de investimentos desta ordem para a Europa, e Portugal torna-se até um espaço apetecível, mas perceber se queremos que Abrantes seja uma referência então para este tipo de investimentos, se é esta a nossa política e se será esta a nossa prioridade.
2: Na resposta, Manuel Jorge Vala Matos reconheceu a importância de medir os impactos dos investimentos e defendeu uma maior utilização de dados para fundamentar as decisões municipais. Sobre as preocupações ambientais, o autarca afirmou que os projetos terão de cumprir procedimentos de avaliação ambiental aplicáveis antes de se concretizarem no terreno.
6: Relativamente ao que o vereador João Morgado colocou, é mais uma das questões que eu acho que faz todo o sentido conseguirmos medir e perceber o impacto das empresas no território e os seus efeitos. É isso que também procuramos fazer e também com as instituições que estão no terreno, não é? O próprio INE, e com os centros de emprego e com os diferentes mecanismos, cruzar dados. Eu não tenho muitas dúvidas sobre isso. Nós precisamos cada vez, para decidir, precisamos cada vez ter mais dados, e é esse trabalho que temos que fazer. Dizer-lhe o quê? Data center. Primeiro, nunca haverá nenhum data center em Abrantes ou em qualquer parte do país que não resulte de um estudo de impacto ambiental. O estudo de impacto ambiental, como os senhores sabem tão bem como eu, ou melhor, são estudos de uma complexidade, mas de um rigor absolutamente notável, com as diferentes instituições, desde logo o Ministério do Ambiente, digamos, à cabeça. Não haverá nenhum investimento, nem em Abrantes, nem em parte nenhuma do país, que não tenha digamos, um estudo de impacto ambiental. Por isso nós estaremos, obviamente, aqui completamente descontraídos, entre aspas, mas completamente à vontade, porque só avançará qualquer empresa, qualquer infraestrutura, quando merecer, obviamente, esse reconhecimento de validação por parte do impacto ambiental. Tem que haver equilíbrio. Nós estamos disponíveis para data centers ou para outras indústrias, desde que também haja equilíbrio, haja bom senso, haja racionalidade. Obviamente que nós sabemos que os data centers são grandes consumidores de energia. Obviamente, se no território e a rede nacional elétrica tiver essa resposta, essa capacidade de resposta para essas, para as data centers ou para outras indústrias. Mas nós também queremos acreditar que vamos evoluindo e que novas fontes de energia estarão também presentes para estas respostas. Nós temos que ter alguma tranquilidade, algum bom senso. É como um bocadinho aquela história da agricultura, quando é intensiva, quer dizer, mas também se não houver agricultura, o que é que nós comemos? Porque eu vejo muitas vezes um fundamentalismo exagerado sobre a agricultura e a produção agrícola. Mas quer dizer, então e o que é que comemos? Como é que nós nos tornamos também competitivos? Por um lado, dizemos que... É que, por exemplo, o projeto da EDC One fala da possibilidade de 500 postos de trabalho.
8: Estou muito curiosa para saber. Mas durante a construção.
6: Sim. Não. Desculpe, permanente. Não, sim.
8: Já tivemos esta discussão. Eu estou muito curiosa para ver. Deixa-me só, onde é que um data center vem para dar 500 pessoas?
6: Ó, vereadora, deixa-me só dizer-lhe uma coisa. As empresas, nós confiamos à partida nas...
8: Mas ser perspicazes.
6: Ó, vereador, nós
8: vamos... E antecipar.
6: Mas, ouça, não falemos de... Eu agora estava a falar desse ano, porque é um projeto...
8: É um bom exemplo.
6: Sim. Mas, depois, obviamente, que há... Ouça, até mesmo os impostos que nós isentámos, todos nós, aprovados por todos nós, não, vereador,
8: mas eu acho que isso é relevante.
6: Não, mas é nesta perspectiva. É nesta perspectiva. Também só se concretizam se as coisas acontecerem.
8: Estamos sempre a falar no mesmo.
6: Não, é só se os projetos verdadeiramente acontecerem, é que estes benefícios fiscais vão acontecer também. Portanto, ninguém tenha problema com isso, porque eles só acontecem se verdadeiramente os projetos se concretizarem.
2: O vereador do PSD alargou depois a discussão aos efeitos dos grandes investimentos sobre a economia local. João Morgado contrapôs os milhões de euros anunciados para projetos como data centers e os investimentos em energias renováveis à estrutura empresarial do concelho, constituída essencialmente por microempresas. Segundo os números apresentados pelo eleito PSD, Abrantes terá cerca de 3 mil microempresas e apenas uma grande. Neste contexto, João Morgado deixou duas propostas ao Executivo Municipal.
7: Falar também um bocadinho sobre os números dos investimentos, dos grandes investimentos, o emprego e a economia local, porque esta questão dos data centers falou-se e fala-se em vários milhões, mas temos que perceber que o nosso contexto é um bocadinho diferente. Nós temos estado constantemente a perder a população e em 2025 agora recuperamos, não fruto daquilo que seria a inversão da natalidade e do envelhecimento, mas sim recuperamos através de uma imigração. Depois temos uma economia local, municipal, assente, sobretudo em microempresas, cerca de 3 mil microempresas e apenas uma grande empresa. Portanto, o nosso tecido económico é diferente daquilo que é o que está a ser anunciado também a estes grandes investimentos. Portanto, falamos particularmente do investimento do projeto das renováveis da Endesa e depois deste grande mega data center da EDC One. E a questão que fica aqui é que se nós queremos também que Abrantes se torne aqui uma economia de enclave, que é, anunciamos grandes números, mas depois a capacidade de transformar esta riqueza em emprego e nos rendimentos de quem aqui vive não é conducente com aquilo que anunciamos. Portanto, e há dados que agravam esta preocupação. Por exemplo, a dissolução das empresas em Abrantes até julho de 25 era de 17. Em julho de 26 já foi de 24, mais de 40% de aumento. Este 2026 foi sistematicamente acima dos anos anteriores e tem sido constantemente. O número de empresas a fechar também tem sido substancialmente superior de ano para ano. Nós perdemos população e, portanto, eu queria deixar aqui talvez duas sugestões, se forem acolhidas pelo Executivo, que era a primeira, ser feito um reporte público anual sobre o cumprimento dos compromissos de emprego destes grandes investimentos. Portanto, postos de trabalho criados, quantos desses postos são ocupados por residentes no nosso concelho, quantas empresas locais são subcontratadas e qual é que é o retorno fiscal gerado para o nosso concelho. A outra sugestão é que no Regulamento Municipal dos Incentivos Fiscais Atribuídos, como atribuiu a Câmara Municipal ao projeto do Data Center, que seja criado, se isto for juridicamente possível, claro, um compromisso mensurável de fiscalização do desenvolvimento local. Portanto, do emprego, das compras, das empresas locais, da criação de valor no território, para que nós, pedimos muitas vezes os números, possamos olhar, ou seja, vermos o retorno desta isenção fiscal que demos. Ou seja, isentámos esta empresa de 16 milhões, mas o retorno que esta empresa já deu ao território foi muito superior. Porque se nós não fizermos, não colocarmos estes números, ou estes reportes não forem feitos, depois também não conseguimos medir isto.
2: Vala Matos garantiu que o Executivo irá disponibilizando informação à Câmara à medida que os processos avançam e os promotores autorizarem a divulgação de dados. 9 distritos do centro de Portugal continental vão estar este sábado e domingo com aviso amarelo por causa do calor. O aviso do IPMA, Instituto Português do Mar e da Atmosfera, é por persistência de valores elevados da temperatura máxima. Santarém, Castelo Branco e Porto Alegre são 3 dos distritos que estão com aviso amarelo a partir das 10 da manhã deste sábado e até às 5 da tarde de domingo. E para hoje, sexta-feira, 9 concelhos dos distritos de Santarém, Porto Alegre e Faro apresentam um perigo máximo de incêndio rural. Em causa estão os concelhos de Cerdoal e Mação no distrito de Santarém, Gavião Niza, Porto Alegre, Castelo Vida e Marvão em Porto Alegre e depois Monchique e Portimão no distrito de Faro. Segundo o Instituto Português do Mar e da Atmosfera, há mais 70 concelhos em perigo muito elevado de incêndio. De acordo com o IPMA, o perigo de incêndio rural vai manter-se muito elevado em algumas regiões do país, pelo menos até ao final da próxima semana. O pastoreio com prevenção dos incêndios florestais tem sido incentivado e o fogo controlado está a ser mais usado do que nunca este ano, afirmou aos deputados o novo líder da Agência de Gestão de Fogos Rurais. Numa audição requerida pelo Partido Chega sobre o relatório de atividades de 2025 do Sistema de Gestão Integrada de Fogos Rurais, Paulo Mateus lembrou que durante anos se deu primazia ao combate aos fogos, mas hoje há um novo caminho que privilegia a prevenção. Nunca se fez tanto uso de fogo bom como na prevenção deste ano, disse, defendendo que é preciso criar também incentivos fiscais em sede de IMI e IRS para fomentar a limpeza dos terrenos. E agora no desporto, começo com um torneio que vai acontecer em Alcravela e que é curioso. Alcravela recebe este sábado a primeira edição do Penalty Cup, um torneio de grandes penalidades criado pelo influencer Pedro Timóteo. A competição vai juntar 32 equipas e mais de uma centena de participantes, entre elementos da comunidade e vários criadores de conteúdos digitais. A Antena Livre, o influencer, explicou que a escolha da Alcravela não aconteceu por acaso. Explicou também todos os pormenores.
9: Vai haver a Penalty Cup, que é um torneio de penaltis que eu criei, é a primeira edição, é o meu primeiro evento de futebol presencial, onde vou ter vários convidados especiais e não só, também a comunidade. É um torneio que vai reunir mais de 110 participantes, entre os quais, como eu já disse, temos aqui convidados especiais. Ainda ontem, um deles, por exemplo, está nomeado na categoria Revelação para os Globos de Ouro da SIC, por exemplo, muito conhecido. E é como disse, eu tenho uma forte ligação ao Grupo Desportivo Alcravela. Eu fui um dos rapazes daquele grupo que certo dia foi bater de porta em porta, à porta das pessoas, para reativarmos o clube. Felizmente conseguimos, felizmente está em boas mãos até aos dias de hoje. Eu comecei também como jogador, mas depressa também percebi que o meu lugar era nas redes sociais do clube, então também estou lá há praticamente 13 anos. E todas as dinâmicas que fazemos desde o sintético, mas muito antes disso, tudo o que foi feito, o trabalho, é uma coisa que me enche de orgulho e é como lhe digo, isto vai ser o meu primeiro evento de futebol. Quero muito que isto se torne algo de edição ano após ano, mas para mim fazia todo o sentido começar aqui, onde eu nasci, onde eu fui educado, onde eu tenho as pessoas que mais gosto e, portanto, faz todo o sentido ser ali. Não sei se para o ano vai ser, não sei como é que vai correr, espero que corra bem, mas a verdade é que tinha que ser ali, é muito especial este lugar para mim, ainda por cima temos umas condições incríveis neste momento, e lá está, referir que todos os ganhos e todos os lucros que este evento vai trazer, vai ser para o Grupo Desportivo Alcravela, de forma também a ajudar e entrarmos bem na época.
2: Pedro, como é que funciona isto em termos de organização? É a primeira vez que organizas em Alcravela, mas há equipas, ou seja, há aqui 32 equipas, 4 jogadores por equipas, mas como é que funciona isto ao fim e ao cabo? Se eu no sábado for até Alcravela, como é que eu posso ver a mecânica de funcionamento deste torneio?
9: A mecânica vai ser muito simples, portanto, nós vamos ter a baliza 1 e a baliza 2. A baliza 1 vai ser transmitida durante 8 horas de transmissão no meu canal da Twitch e também com o apoio da Sport TV. E na baliza 2 vai ser a comunidade, portanto, 16 equipas da comunidade, 16 equipas influencers, onde em cada baliza vai existir no final do dia um finalista e essas equipas vão se defrontar no final com o 20º. Pelas contas, 20º jogo do dia vai ser na baliza 1 transmitido e aí vamos apurar o verdadeiro campeão.
2: Portanto, há 3 batedores e um guarda-redes, não é? Portanto, alguém tem que ir à baliza e 3 têm que marcar o penalti. Há árbitros? As regras são as mesmas da marcação dos penaltis no futebol de 11?
9: Exatamente, há árbitros, portanto, árbitros da Inatel, também tive esse cuidado de arranjar pessoas que percebem da coisa, portanto, para não meter em xeque aqui o meu staff, que felizmente somos muitos e a maioria é da terra, se não todos, e que ajudam bastante também o GDA noutras circunstâncias. Portanto, eu chamei árbitros, sim, é o Tiago, o Matias e a Beatriz, portanto, cada um deles vai estar numa baliza durante o dia, inteiro e vai ser, pronto, acho que as regras num penalti é simples, mas claro, existe sempre ali alguma regra ou outra que é preciso ser cumprida, mas penso que isso não será problema.
2: Quando falamos aqui dos influencers, quem é que vais ter dos teus amigos e do grupo de influencers, uma vez que tu és também influencer, não é? Aqui em Alcravela, e como é que foi a facilidade ou não de trazer essa malta das redes sociais para uma aldeia no concelho de Serdoal, que muitas pessoas dizem, e que é verdade, que não existe porque é um conjunto de aglomerados populacionais?
9: Sim, é assim, eu posso dizer que a facilidade foi muito boa, porque felizmente eu estou neste meio já praticamente há 14 anos e sempre fiz muitos amigos e nunca, também devido à minha educação, nunca tive qualquer problema com ninguém, e a facilidade para convidá-los foi incrivelmente fácil. Tenho aqui os veteranos de Carnide, que são amigos já também de algum tempo, que tem uma equipa em Lisboa, portanto eles são muito conhecidos no TikTok, são muito engraçados. Tenho aqui o Henrique, que por exemplo faz os designs e entrega aos jogadores no final dos jogos do Benfica, um talento puro. Tenho aqui por exemplo o Rui Play, que é de gaming. Tenho o Nuno, também muito ligado ao Benfica. Tenho também o Arganassa, tenho o Tasqueiro, que é da gastronomia, um influencer bem conhecido. Tenho o Xandrinhos, que também no mundo juvenil dos videojogos de Fortnite é muito conhecido. O J. Oliveira 10 também, ligado muito ao futebol. Tenho o Ryder, que é dos mais fortes em questão de influência também. E há uma coisa que tem que ser dita. Esta malta eu não conheci de ontem para hoje. Como eu disse, era há muitos anos e, portanto, a forte ligação que nós sempre tivemos e a boa amizade também facilitou as coisas. Tenho o Miguel Queiroz, que foi ontem nomeado para Globos de Ouro da SIC, como já referi, e tenho o Alvini, também um amigo de longa data. Isto são tudo pessoas que, para quem não conhece, têm centenas e milhares de seguidores, e que vêm aqui à Alcravela, que provavelmente nunca viram, ou seja, não estão habituados a estes ambientes, e o meu objetivo também foi esse, chamar pessoas para a Alcravela, e também ir um pouco, não contra isso, porque na realidade isso é verdade, Alcravela não existe, é um conjunto de aldeias, mas colocar realmente Alcravela no mapa, é o que eu quero, e puxar mais gente, fazer um bocadinho de barulho aqui em Alcravela, portanto chamar mais gente neste dia, e acho que o caminho é este, nós temos que fazer coisas e não puxar tudo só para os grandes meios, grandes cidades. Nós também temos que puxar as coisas aqui para o interior, faz falta coisas no interior, faz falta acontecer coisas no interior. E eu sou um jovem, tenho 32 anos, mas eu sou muito ligado à minha terra, gosto muito, pá, e ajudo no que for preciso a minha terra, não só no GDA, mas ajudo sempre bastante, e o meu objetivo neste momento é, sem dúvida alguma, que as pessoas vão lá passar um bom dia, uma boa tarde. Felizmente vêm aí já os jogos também, como referiu, de Inatel, onde aos domingos é sagrado aquele dia para a aldeia, e as coisas, e é como lhe digo, quero muito que este dia seja bom, apesar de estar muito calor, e recomendo que as pessoas levem água, apesar de eu estar ali a tentar fazer mais sombras, mas a verdade é que vai estar muito calor neste dia.
2: Pedro, 1000 bolas de prémio, isto não é um torneio já a brincar, já há aqui algum envolvimento, enfim, mais pesado, diria.
9: Sim, é um prémio bom, também é uma coisa que eu quero que seja sempre distinguido neste torneio, é uma coisa que eu sempre vinquei muito com as pessoas que estão à minha volta, é que quero que seja conhecido um torneio também como se fosse um bom prémio. Claro que as inscrições eram à volta de 50 bolas por equipa, no entanto, é como digo, tenho aqui muitas marcas associadas a mim, que eu trabalho também já há muitos anos, portanto, tenho o meu main sponsor do evento, que é a Sport TV, onde vai também ter uma estrutura na Baliza 1, que vai ser transmitido lá para casa. Tenho também a Lacatoni, uma marca de esporte portuguesa, apesar de eu ser embaixador da Adidas em Portugal. A Lacatoni vai patrocinar este evento, portanto, todos os elementos desportivos que vão estar presentes no evento são fornecidos pela Lacatoni. E a Sport TV, a nível digital, a nível de prémio, portanto, é o main sponsor e ao qual eu lhes agradeço também. E também, já que estamos a falar em apoios, eu tenho que dizer também aqui que a Câmara Municipal de Sardoual e tanto a Junta de Freguesia de Alcravela estão-me a dar uma ajuda enorme, não monetariamente, até porque eu também não pedi nada dessa parte, mas sim outras coisas muito importantes que têm com certeza os seus gastos, mas eles disponibilizaram-se logo em questão de material, mão de obra, e ao qual eu também agradeço imenso, porque isso sempre faz falta e há detalhes que à última da hora podem faltar, e eu estou a contar muito com a ajuda deles nesse sentido, e portanto tanto a um como a outra estão a ser as duas, ambos os presidentes e tudo, e as pessoas envolvidas à volta deles estão a ser impecáveis comigo, ao qual eu lhes agradeço também muito.
2: Pedro, isto é o pontapé de partida para aquilo que tens como objetivo ou sonhas poder ser um grande evento de penaltis, este Penalty Club?
9: Sim, o Penalty Cup é uma coisa que eu quero que seja a nível nacional, e no próximo ano sei, e já sei de antemão, que no próximo ano vou contar com mais apoios e outro tipo de marcas também. Portanto, obviamente que as marcas que estão a apostar agora em mim é pelo background e pelo o meu histórico de trabalho, porque a verdade é que eu não tenho nenhum produto para apresentar, e a verdade é que eu vou tentar servir que Alcravela seja o meu portfólio no próximo ano para apresentar algumas marcas. Eu, a partir ali de dezembro, janeiro, vou começar já a trabalhar no próximo evento. Este evento, que agora foi cerca de 3 meses para organizar, no próximo ano quero estar melhor preparado, com 6 meses de antecedência, com marcas fechadas, com organização também já fechada. Portanto, espero que isto seja maior, tanto a nível de marcas, mas também a nível de equipas. Portanto, a verdade é que eu sonho que este torneio seja de 64 equipas, se calhar não num dia, mas em dois. E caso dê outra vez para fazer em Alcravela, faço em Alcravela. Caso seja para ir para outros lados, e vou para outros lados. A verdade é que em Lisboa eu sei que iria ter muito mais adesão. Eu sou sincero, não sei quantas pessoas vou ter ali presencialmente, até porque já disse que vai dar no meu canal da Twitch durante 8 horas de live stream, com uma produção que vem de Matosinhos para produzir com replays, ali vários ângulos, várias cenas de câmara, e portanto no próximo ano acho que a estrutura vai ser ainda melhor, portanto vou começar a trabalhar nisso cedo. Eu quero essencialmente que isto seja um evento a nível nacional, e portanto é o meu primeiro evento de futebol e faz todo o sentido que seja ali em Alcravela.
2: Seja como for, atinja o patamar que atinja ou que venha a atingir, a base e o início será sempre Alcravela.
9: Sim, é isso. A base será sempre Alcravela, e se no próximo ano fizerem Alcravela, continuo feliz igual se fosse em Lisboa. A verdade é que, é como lhe digo, aqui não há... Infelizmente não temos os meios, nem é culpa de ninguém, porque no interior a verdade é que muitos jovens acabam por ir embora, muita gente acaba por fazer a vida noutros lados, e também acontece várias coisas, e há outras infraestruturas que nós não temos aqui, e eu acho que faz falta, o povo aqui também merece, nós aqui... Tanto os conselhos à volta do Sardoual já começam a ter algumas coisinhas, costumamos já ter bons convidados, bons artistas, mas acho que é preciso mais e merecemos mais, e acho que se todos trabalharmos para isso, acho que as coisas acontecem, e vamos ver como é que acho que vai correr bem. Ou seja, só de acontecer este torneio, independentemente da adesão presencial, vai me deixar contente. Agora, claro, não vou mentir, Isto, obviamente, que a nível profissional é uma coisa boa para mim, mas eu também quero dizer mais uma vez que todos os lucros que fizermos é para o Grupo Desportivo Alcravela, e é como eu digo, se eles conseguirem uma boa caixinha para começarmos bem a temporada, pagar a inscrição na Inatel, pagar os equipamentos, portanto, há sempre coisas que temos de investir, e a verdade é que o GDA tem sempre investido muito nas infraestruturas e na comodidade do campo, e portanto, nesse sentido, sei sempre que o dinheiro vai ser bem gasto ali, o investimento é sempre para a comunidade, não é para o clube ficar com o dinheiro, e portanto eu vou ficar muito feliz também por contribuir com essa parte.
2: A prova decorre entre as 10 da manhã e as 6 da tarde e representa a estreia de Pedro Timóteo na organização de um evento presencial ligado ao futebol. A Indica prossegue este fim de semana, de 12 e 13 de setembro, no sábado, no Grupo B. Os três encontros estão marcados para as 16 horas. Parteiras Alfredo Velha, com Cavada estreia-se a receber Mouriscas, e depois há ainda o Bem Posta com as Centeiras. No Grupo A, a Água Travessa recebe o Alvega, também no sábado, às 16 horas, domingo. Os restantes encontros realizam-se às 4 da tarde. A Moreira, Lobos de Carvalhal e São Facundo, Valdas Mós. Ainda no domingo, mas para o Grupo B, acontece a terceira jornada, com São Miguel Esparteiros, Alfredo Velha com Cavada e Mouriscas Bem Posta, folga a equipa das Centeiras. E é também este fim de semana que marca o regresso do futebol distrital. Arranca a primeira divisão da Associação de Futebol de Santarém. Os jogos deste fim de semana são Arepa, Samora, Correia, Entroncamento, Brandes e Benfica, Mação, Oriense, Vasta Gama, Torres Novas, Ponteval, União de Tomar, Amiense, Moçarriense, Alquenenense, Águias de Alpiarça e ainda o Oriquense, Coroxense. O grupo de amigos Motardes de Abrantes, Gama, promove esta sexta-feira até domingo uma concentração motard no Acopolis Margem Sul. A iniciativa junta convívio, música e várias atividades ligadas ao universo motard, contando ainda com camping e duches para os participantes. Em Barquinha, a Praça de Touros volta a receber uma corrida esta sexta-feira, dia 11, numa iniciativa que assinala a conclusão das obras de requalificação do recinto. O Chega de Vila Nova da Barquinha e Estrutura Distrital de Santarém do partido anunciaram o apoio à iniciativa e a presença de uma comitiva no evento. E volto agora ao tema abertura do ano letivo que está a acontecer hoje em todo o país, para trazer à antena o excerto de uma conversa do podcast da Agência Ilusa. O professor de Faculdade de Motricidade Humana, Carlos Neto, fala sobre a importância de brincar e do exercício físico nas escolas neste regresso às aulas para 1,6 milhões de crianças. Olhou para dentro das escolas e dos recreios e concluiu que é preciso um plano nacional de reabilitação dos espaços escolares.
10: Brincar não é uma pausa, não é um intervalo. Brincar é um ato de liberdade, de motivação intrínseca, de suspensão da realidade e de controle interno. Significa que brincar é aprender. Esta ideia de que brincar é inútil, que brincar é perca de tempo, é um conceito que está errado e que temos que revalorizar nas famílias, nas escolas e na comunidade. As crianças têm o direito, artigo 31º da Convenção Internacional dos Direitos da Criança, têm direito a brincar em todo o lado. Por isso, é necessário que haja consciência de que na escola aprende-se brincando. E brincar é uma atitude mental. É uma atitude, é um espírito que nos deve acompanhar, crianças, jovens, adultos e idosos. Significa que a escola não pode ser quatro paredes. A escola tem que ser mais do que isso. Tem que ser abrir a porta e ir lá para fora e desfrutar aquilo que a natureza nos dá. Até porque está em causa a sustentabilidade do planeta. Uma visão ecológica que temos que defender. Portanto, o desporto formal e informal, a atividade física do dia-a-dia, o brincar espontâneo e natural, é um instrumento e uma ferramenta poderosa que não pode ser esquecida nas relações que os pais estabelecem com os filhos, que os professores estabelecem com os alunos e que a sociedade deve desenvolver numa perspectiva de políticas públicas, no sentido de termos ruas ativas, cidades ativas. Temos que mudar o mapa, temos que fazer um reset e voltar a recuperar o homo ludens, isto é, o homem que brinca. O jogo é anterior à cultura. significa que o brincar é talvez o melhor instrumento, o remédio para todos os males, o melhor antidepressivo que temos ao nosso alcance. Era bom que nós portugueses, que temos um país fantástico de clima, de cultura, de situação geográfica, pudéssemos ter aí atenção que o brincar livre, espontâneo, é uma atitude mental que nos devia guiar no dia-a-dia, em todas as nossas relações, para termos uma sociedade mais alegre, com mais humor, com mais capacidade de ter positividade na forma de viver. Brincar é viver. Brincar não é uma pausa, não é um intervalo.
11: Ou seja, brincar não é só para as crianças, não fica fechado no pré-escolar ou no primeiro ciclo.
10: Brincar é um comportamento biológico, intrinsecamente motivado para toda a vida. Portanto, devemos ter essa ideia de que mesmo em situações laborais, em situações de ócio criativo, o brincar deve estar presente. Nós não podemos levar a vida tanto a sério. Devemos ter também uma capacidade de viver numa perspectiva lúdica. E viver numa perspectiva lúdica significa que vivemos com um grau de esperança e com um grau de felicidade.
11: Mas não sente que nos últimos anos tem havido um caminhar nesse sentido, mesmo que de alguma forma lenta, ou estou a ver mal?
10: Eu acho que, se isso é parcialmente verdade, também, por outro lado, temos um conjunto de inovações tecnológicas que permitiram grande evolução da sociedade. Uma torre de Babel, não é? Que, de algum modo, diminuiu essa dimensão. Se reparar, hoje está tudo agarrado a instrumentos digitais. Eu costumo dizer agarrados pela mão e agarrados pelos ecrãs. Nós temos necessidade urgentemente de reconectar as crianças, jovens, adultos e idosos com o mundo natural, com a natureza. Nós esquecemos-nos da natureza. A natureza é a base de tudo. É a base do nosso crescimento, da nossa identidade. E ela está esquecida, porque, se reparar bem, e se fizermos uma observação atenta, nós passamos uma grande parte do dia agarrados aos ecrãs. Os ecrãs não substituem a natureza. Esse será o equívoco.
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12: Olá, caros ouvintes. A tensão política no Médio Oriente e Norte da África, resultante do conflito entre os Estados Unidos e o Irão, conheceu mais um episódio na quinta-feira, quando o Estado da Argélia anunciou o corte total de relações diplomáticas com os Emirados Árabes Unidos e também a suspensão do direito do uso dos céus da Argélia por todos os aviões civis, comerciais e militares dos Emirados Árabes Unidos, isentando, contudo, voos que venham de ou para a Argélia, vindos de ou para os Emirados Árabes Unidos, que ficarão isentos até ao final de 2026, ou seja, a medida do encerramento dos céus aos Emirados Árabes Unidos apenas estará em vigor a 1 de janeiro de 2027. O presidente da Argélia já há muito que criticava os Emirados Árabes Unidos, Estado de resto que apelidou de micro-Estado, Estadinho ou Estado que não pode ser nomeado, acusando-os de ter um impacto muito negativo na região e, chegando mesmo a dizer em julho deste ano, numa entrevista que deu na televisão pública argelina, que onde quer que eles metam os pés, sangue corre em seguida. Devemos, na missiva enviada hoje, em que anuncia o corte de relações com os Emirados Árabes Unidos, a Argélia justifica que é melhor manter-se afastada dos Emirados Árabes Unidos porque não querem que o sangue corra no seu próprio país pela ação nefasta dos Emirados Árabes Unidos. É conhecido do presidente Tibione a posição de que os conflitos da Líbia, do Mali e do Sudão são mais violentos porque os Emirados Árabes Unidos estão diretamente envolvidos nestes conflitos, acusações essas

0: O Estado de Israel, pela iniciativa lançada por Donald Trump na sua primeira presidência, os famosos Acordos de Abraão, iniciativa essa que a Argélia condenou porque minam a posição conjunta do mundo islâmico e do mundo árabe para forçar o surgimento do Estado palestiniano na famosa solução de dois Estados que garanta estatalidade para Israel, mas também o aparecimento do Estado da Palestina. O outro assunto em que os dois Estados discordam profundamente prende-se com a questão do Saara Ocidental. A Argélia é o maior contribuidor com ajuda financeira e apoio militar para a Frente Polisário que pretende instituir a República do Saara Ocidental, enquanto que os Emirados Árabes Unidos apoiam a ideia do Saara Ocidental ser integrado na territorialidade de Marrocos. Marrocos já agora que é um dos Estados da região que também reconhece Israel e que é um dos maiores aliados comerciais dos Emirados Árabes Unidos. Este não é o primeiro Estado da região que corta relações diplomáticas ou que as coloca no nível mais baixo este ano, com a Somália a ter cancelado todos os acordos com os Emirados Árabes Unidos em janeiro deste ano, acusando os Emirados Árabes Unidos de minarem a unidade nacional, a soberania e a independência do país, e dizendo ainda que os Emirados Árabes Unidos têm relações profundas e extensas com a Somalilândia, apenas não a reconhecendo formalmente. Relembro que o único Estado do mundo que reconhece a Somalilândia como Estado foi, este ano, o Estado de Israel. O segundo Estado a cortar relações com os Emirados Árabes Unidos este ano foi o Sudão, que acusa os Emirados Árabes Unidos de envolvimento com forças paramilitares e com o envio de drones para auxiliar as forças rápidas de intervenção que desafiam o exército regular sudanês. Também a Arábia Saudita, por causa da questão da guerra civil do Iémen, tem uma relação tensa com os Emirados Árabes Unidos, com a Arábia Saudita a apoiar o governo reconhecido do Iémen e a acusar os Emirados Árabes Unidos de enviarem armas, drones e ajuda paramilitar para apoiar o exército separatista do Conselho do Sul, algo que os Emirados Árabes Unidos não reconhecem, mas curiosamente também não desmentem. O que é certo e é cada vez mais evidente é que a ausência de uma solução diplomática que reconfigure e redesenhe a arquitetura de segurança do Norte de África e do Médio Oriente tenderá a empolar e a fazer escalar este tipo de episódios de tensão entre os vizinhos, com efeitos não apenas no aumento da imigração com direção à Europa, mas também no aumento dos preços alimentares e energéticos. Eu volto na próxima semana.
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2: Para o final, a previsão do tempo para este sábado, céu pouco nublado ou limpo, neblina ou nevoeiro matinal, temperaturas máximas previstas, de acordo com o Instituto Português do Mar e da Atmosfera, 31 graus para o Porto, 32 para Faro, 34 para Vila de Rei, 35 para Coimbra e Mação, 36 para Lisboa, Cerro do Alto Mar e Torres Novas, 37 para Santarém, Abrantes, Constância e Barquinha, 38 para o Entroncamento. É tudo quanto a notícias, tenham uma boa sexta-feira. Boa tarde.
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0: E é mesmo só aqui na Tágido que consegue ouvir músicas que já não tocam em mais lado nenhum. Algumas, aposto, já quase não se lembrava delas. Faça-nos companhia, porque ainda há muito mais para ouvir.
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0: 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Deixe-se ficar por aí. A mim, também me sabe bem a sua companhia.
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À nossa juventude, talvez, que nos põe um sorriso na boca e o pensamento lá longe, que tem o poder de nos trazer um bocadinho de felicidade. E eu espero conseguir trazer disso esta noite. Faça-me companhia. É bom saber que está aí.

E assim caminhamos juntos nesta noite com muita música. É bom ter a sua companhia aí desse lado. Boa noite, seja muito bem-vinda à Tágide, a rádio dos bons velhos tempos.

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4: Só na Tágio lhe damos a música que já não houve em mais lado nenhum. Eu escolhi um par delas para ouvirmos juntos no início de cada noite. Fique por aí para as recordarmos juntos. E depois da meia-noite pode continuar bem ligado ao longo da madrugada com o Luís Barbosa até às 4 da manhã. Depois das 4 chega o Aurélio Luís. E depois às 6 é a Helena Gomes quem lhe faz a melhor companhia. Às 9 o grande Carlos Aparício traz-lhe o 9 e picos para uma manhã bem animada. Vai ver que vai valer a pena estar ligado connosco.

Se está a trabalhar na nossa companhia, saiba que é um prazer poder levar até si estas músicas que, certamente, ajudam a que a noite corra melhor. Eu, pela minha parte, tenho todo o gosto em passá-las para si. Fique por aí comigo e tenha uma grande noite com a sua Rádio Tágido.

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Espero que lhe saiba tão bem assim ouvir as músicas que trouxe para esta noite, como me sabe a mim passá-las e ouvi-las aqui deste lado. Foram escolhidas a dedo para lhe fazer a melhor companhia possível. Obrigada por estar desse lado. 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
4: Um dos maiores prazeres que tenho é poder levar até si as grandes músicas de todos os tempos que só a Tagi lhe dá a ouvir. E eu sei que também gosta, por isso fique por aí. Boa noite, seja muito bem-vinda à Tagi, a rádio dos bons velhos tempos.

0: Olá, seja bem-vindo. Eu sou a Joana Ramos e estou consigo na Rádio Tágido, a rádio dos bons velhos tempos. Até à meia-noite.
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1: Se é boa música que procura ouvir esta noite, deixe-me que lhe diga que preparei para hoje uma grande seleção musical. Está, portanto, no sítio certo para passar uma noite fantástica com músicas extraordinárias. Muito obrigada por estar connosco. Fique por aí.
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E cá estou eu a dar-lhe música novamente. O meu nome é Joana Ramos e espero que goste das músicas que hoje partilho consigo e que nos fazem voltar aos bons velhos tempos.

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5: E é tão bom saber que está aí desse lado para ouvir todas as músicas que escolhi hoje. Espero que goste e seja muito bem-vindo.

E se há uma música especial na sua vida, pode ter a certeza que a qualquer momento a vai ouvir aqui hoje, na Tajid. Espero que a playlist que escolhi para esta noite seja mesmo do seu agrado. Deixe-se ficar desse lado connosco. Boa noite.

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0: Se só agora chegou à nossa companhia, saiba que já iniciámos a viagem de hoje até à meia-noite aqui na Rádio Tágido. Eu sou a Joana Ramos e faço-lhe companhia, como sempre, todos os dias neste horário. Seja muito bem-vindo. Fique por aí.
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0: Entre as 20 e as 24 horas ofereço-lhe a minha companhia, a minha e a de grandes recordações e clássicos da música dos bons velhos tempos. Eu sou a Joana Ramos e tenho muito gosto em estar aqui na rádio e ter a sua companhia aí desse lado. Estamos ligados por um clique em radiotagido.pt.
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4: Se só agora chegou até nós, seja muito bem-vindo. Saiba que no início das madrugadas de Tágide, até às 4 da manhã, sou eu, Marco Pereira, quem escolhe todas as músicas que vão tocando por aqui. Tenho uma grande noite com a rádio dos bons velhos tempos.

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0: E são assim, cheias de boa música, as madrugadas de fim de semana na Rádio dos Bons Velhos Tempos. www.radiotagido.pt. Boa noite.
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0: Madrugada adentro, com a melhor música de sempre. É assim na Rádio dos Bons Velhos Tempos, entre a meia-noite e as 4 da manhã. Seja bem-vindo à Tágide.
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0: 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Madrugadas cheias de grandes músicas que tenho todo o gosto em partilhar consigo.
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E assim caminhamos juntos nesta madrugada com muita música. É tão bom ter a sua companhia aí desse lado. Boa noite, seja bem-vindo à Tágide, a rádio dos bons velhos tempos.